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2: Valeu, muito bom dia. Muito bom dia, São Miguel. Bom dia, galera. Bom dia a toda a região do meu Alto Oeste Potiguar. A partir de agora, estamos chegando com mais um programaço Relicário da Saudade, aqui pela Zona Sonora da Difusora M de São Miguel. Olha a hora, 5:49 nessa manhã fria, né? Manhã nublada de domingão, voltou aí a chover fininho durante a tarde de ontem, né? A madrugada, tá frio, tá gostoso, graças a Deus aí, vamos agradecer a Deus por essas chuvinhas que está voltando a cair. A partir de agora, o programa Relicário da Saudade. Vamos até às 8 horas da manhã, tocando a boa música para matar a saudade, recordar, relembrar as músicas que marcaram a época e, claro, continuou marcando. A partir de agora, a Difusora M, junto com você até às 8 horas. Muito bom dia para você que está aí fazendo café, para você que já está tomando o café da manhã, você que tá aí deitado, deitada, o nosso bom dia, bom domingo, vamos junto até às 8 horas, agradecendo a Deus pela vida, pela saúde, obrigado meu pai amado por mais um domingão, por mais uma manhã, vamos que vamos, começando aqui com ele, sempre Roberto Carlos, abre aqui os nossos trabalhos, bom dia, nosso amor.

saudade e relembrar aqui pela Difusora M. Estamos ao vivo aí também pelo nosso aplicativo Rádios Net. Um abraço para você que também já está nos ouvindo aí pela Rádio Contendas. Alô, galera da Rádio Contendas FM, lá da cidade de Pereiro. Valeu, meu compadre Marcos Nogueira, toda a família aí da Contendas FM já está aí fazendo a nossa retransmissão do nosso programa aí para Pereiro e toda a região. Bom dia para você que está aí ligando o rádio, ouvindo o nosso programa. Abraço aí a galera que está na caminhada, né? Bom dia, a galera desleitando aí a vacaria. Bom dia, você já ligando o rádio, ouvindo o nosso programa, o nosso bom dia bem especial para toda a galera querida. Mandar um bom dia aqui para minha irmã Vera, já está ouvindo o nosso programa lá no sítio Jacó. Mandar um bom dia aqui para minha irmã Vera, meu sobrinho Rayan, Radismate, o Raimundo, tia Neta, Mariana, já tá toda a família aí ouvindo o nosso programa. Bom dia, bom domingo aí para todo mundo. Abraçar aqui minha mãe, Dona Francisca, lá no São Gonçalo, também já ouvindo o programa. Bom dia aqui para minha mãe, meus irmãos Lauzear, Luciano, minha irmã Aparecida, meu irmão Francisco, tá ouvindo o programa, o meu irmão João, Iracelma, Júnior, Francisco, todo mundo aí já ouvindo o nosso programa. Agora em São Miguel, 6:01, 6:01, vamos trazendo mais um aqui do Roberto Carlos, fim de semana. Bom dia, bom dia. A gente volta já para a gente começar aqui a atender a galera, né? A galera já tá participando, interagindo. Bom dia aqui para meu compadre Pedão dos Picolé. Pedão, acorda cedo, rapaz. Bom dia, Lúcia Lins do São Severino, Dona Socorro da Lagoa Nova, bom dia. Bom dia aí para Dona Luz da Baixada, seu Fran, toda a família. Bom dia, galera boa já ligando o rádio. Chegando mais uma.

0: Valeu, fim de semana, Roberto Carlos, cantando aqui mais uma sequência boa pra você, ouvindo o som da Difusora, nessa manhã de domingão, hoje, dia 28 de junho, hoje, noite de São Pedro. Um bom domingo pra você, pra família, uma boa noite aí de São Pedro para você, para a família, com as bênçãos de Deus, que Deus traga um domingo bem especial, com muita paz e bênção. Agora em São Miguel, 6:06. A partir de agora a gente traz aí as participações ao vivo, você vai participando, vai interagindo e a gente vai fazendo a festa aqui até as 8 horas. Depois das 8 horas, teremos aí a transmissão da Santa Missa, direto da Matriz. Vamos lá, vamos trazer aqui a participação do meu compadre Pedão dos Picolé, já está aqui participando ao vivo. Alô, Pedão! Bom dia, Pedão! Pedão, acorda cedo.
1: Diga aí, Agostinho, que é seu amigo Pedão, minha joia. Minha joia, muito bom que ele aí é corrido, menino veneno, viu?
0: Certo.
1: Quero oferecer os amigos do rádio, viu? Anitta do Grupo Navieira, Andrés, assistente, a sorveteria, que delícia, Zé Pinto do Alto Santa Tereza, meu amigo Célio Vaz, viu? Antônio Oliveira, Wilson Limão e Pedro Bandeira, a seu João de Deus e Dona Leopoldino e a Rafaela no Agreste, viu? Fica o pé, porque ele tragou e sai lagoa. A Dona Francisca e a Bilu do Lúcio na Vieira, viu, minha joia? E a você, a satisfação falar com você, viu, minha joia? E com Jesus, meu querido, até de tarde no brega, minha joia.
0: Valeu, obrigado, Pedão dos Picolé. A satisfação é toda a gente, Pedão. Obrigado pela sua audiência, pela sua sintonia. Um bom domingo pra você, viu, Pedão? Um domingo aí com paz e bênção. Uma boa noite aí de São Pedro. A gente agradece aí pela audiência. Tá aí, Pedão, participando, quer ouvir aí, sucesso aí do hit, Menina Veneno, vamos tocar agora. Minha amiga Maria de Fátima, tá me ouvindo na cidade, venha ver, bom dia Maria de Fátima, né? Tá aqui participando, quer ouvir Roberto Carlos, Chuva Fina, e olha aqui, Maria, mas não encontrei aqui com Roberto Carlos, viu? Eu vou tocar outra aqui, se eu encontrar eu toco, viu? Obrigado Maria de Fátima de Venha Ver, ela tá me confirmando aqui que Venha Ver choveu 24 milímetros, entre ontem à tarde e até agora pela madrugada, não é isso, Maria? Boa chuva aí na cidade, Venha Ver, totalizando aí 24 milímetros. Aqui em São Miguel, entre ontem à tarde e agora pela madrugada, choveu 4 milímetros, foi a chuva aqui em São Miguel, viu? Até o momento, tá nublado, tem previsão de chuva aí, Deus querer, vai chover muito mais. Obrigado, Maria de Fátima. Boa chuva lá em Venha Ver, hein? 24 milímetros registrando aí na cidade de Venha Ver. Maria de Fátima quer ouvir Roberto Carlos. Vamos tocar pra ela aqui. Vou tocar pra Maria de Fátima. Essa daqui pra ela. Todas as manhãs com Roberto Carlos pra Maria de Fátima. Eu começo tocando essa aqui pra Pedão dos Picolé. Menina Veneno. A gente volta já. 6:09.

0: Valeu! Muito bem, tá aí. É o som do Roberto Carlos, Todas as Manhãs. Inclusive, essa música aqui fala em chuva fina. Essa aqui mesmo que Maria de Fátima pediu, né, Maria? Muito bem. O nome da música é Todas as Manhãs. Obrigado, Maria! Galera boa de Venha Ver, ouvindo a gente. Obrigado aí pela audiência e pela sintonia. Essa aqui foi para Maria de Fátima e toda a família na cidade. Venha ver que teve uma boa chuva, né? Durante ontem o dia, choveu pela madrugada, 24 milímetros foi a chuva caída lá da cidade de Venha Ver. Que Deus abençoe com as bênçãos de São José, que as chuvas continuem caindo. 6:18, a hora certa aqui da Difusora. A gente vai trazendo aqui mais participação. Lembramos que a gente tocamos, né? Eu toquei também lá no comecinho aí, sucesso aí das antigas, do hit Menina Veneno. Foi para meu amigo Pedão dos Picolé, ouvindo a gente nessa manhã de domingão. Obrigado, Pedão. Bom domingo para você e também para toda a família. Mandar um bom dia aqui para meu compadre Célio Vai. Célinho hoje tá tomando um café em casa, tá ouvindo o programa. Célinho já fez as tapioca, Célinho? Já. Abraço, meu compadre Célio Vaz, um dos maiores sonoplastas do Rádio AM. Célio tá em casa, ouvindo a gente. Mandar um bom dia aqui para meu compadre Tono Oliveira. Hoje, né? Hoje, Tono tá de folga. Tono tá mais enrolado aí do que em Boá, meu filho. Nesse frio, hein? A gente amanheceu o frio aqui, é a cidade de São Miguel, hein? Passou a madrugada aí chovendo fininho. Eita, Tono, um abraço, meu compadre Tono. Tá lá todo enrolado, meu filho. Esse frio é bom demais. 6:19. Vamos trazer aqui mais participação aqui ao vivo. A galera vai participando, vai interagindo. Você também vai pedindo a sua música. A gente vai fazendo a festa aqui pela Difusora AM, né? A galera das rádios parceiras aí, bom dia! A galera já aí, né? Fazendo aí a retransmissão do nosso programa. Você ouvindo pelo aplicativo Rádios Net. Bom dia. Galera de Coronel João Pessoa, bom dia! Né? De toda a região. Obrigado pela sintonia. Vamos lá, vamos trazer aqui mais participação ao vivo. Vamos até a... Bom dia, Francisco, hoje acordou cedo, rapaz. Bom dia, Francisco.
1: Bom dia, Augusto Filho. Bom dia, Francisco. Todos vocês aí, saúde.

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1: Valeu, bom dia, Francisco de Abidia. Toma boa de Natal aí. Valeu, Francisco. Bom domingo pra você aí, viu? Obrigado pela audiência, pela sintonia. Francisco, quer ouvir aí Mulher Pequena com o Roberto Carlos. Vamos até o Sabino Leite, a minha comadre Antônia do Sabino Leite. Bom dia, Antônia Guilherme.
2: Bom dia, meu amigo Agostinho Filho. Aqui é o
1: Bom dia.
2: Antônio do Sabino Leite. Agostinho, eu queria pedir qualquer música aí de aniversário, para registrar o aniversário do meu filho, que está aniversariando hoje, lá no Bonito do Acampamento. O nome dele é João Pedro, conhecido por JP Pintura. Ele recebe os parabéns da esposa dele, Ivaneide, dos seus três filhos, José Caíca, né, Luiz e João Paulo, dos avós Zé Guilherme Expedita, das cunhadas Maria, São Miguel, do cunhado Valdir,
1: Que mais?
2: digo, sou a mãe dele, dos tios Francisco, Irene, Zélia, Manel, João, Socorro, e das, dos irmãos Hélio, Mateus, Bruno, Daliane, Graziele, e dos sobrinhos José Kelly, Daniel, Rian Miguel. Pode ser qualquer música aí de aniversário, viu?
1: Tá bom.
2: Pode ser qualquer música aí de aniversário. E de todos da família, viu?
1: Tá bom.
2: Eu quero dizer para ele que eu amo muito ele. Ele pode. Que essa data vem se realizar por muitos e muitos anos, que ele esteve esse menino alegre, trabalhador. Que Deus abençoe ele todo dia da vida dele. Ofereço a você também, que é
1: Valeu.
2: um ótimo locutor. Um bom domingo abençoado, com saúde e paz para nós todos, viu?
1: Valeu, obrigado. Tá aí a participação de Antônia Guilherme, do Sabino Leite. Bom dia, Antônia. É a Antônia que registrou no aniversário aí do seu filho, João Pedro, lá no sítio bonito do acampamento, né? Completando hoje mais uma primavera, subindo mais um degrau na vida. Que Deus abençoe ele. Muita paz, muita saúde, tudo de bom, viu? É o grande JP Pintura, né? Vamos tocar aqui uma música de aniversário. Ele recebe os parabéns aí da mamãe, né? Antônia, do papai, né? Dos vovôs, enfim, dos irmãos, de todos da família, todos nós aqui que fazemos a Difusora AM. Desejamos vida longa para você, viu? Grande JP Pinturas, né? Valeu, que Deus abençoe. Vamos tocar aí parabéns com o Teixeirinho. Todas as músicas do programa, vai especial lá para ele, né? E todos que estão de idade nova, que Deus abençoe. Em meu nome, em nome de Célio Vaz, todos que fazemos a Difusora AM de São Miguel. Vamos lá, minha amiga Alzileide, do Sítio Açude, bom dia.
3: Oi, Agostinho, bom
1: Bom
3: dia.
1: dia, Alzileide.
3: Que clima gostoso, maravilhoso. Ei, Agostinho, passe todas as Nossas Senhora com Roberto Carlos. Ofereço a você, a Yulene, Lucinha Lins, Francisco de Abdias, seu Manuel Bandeira, Veroneide, Tica de Badu, Dona Socorro na Lagoa Nova, Laide, Alzeni, Antônia, com a Lúcia, compadre Josimar, Lúcio, Damiana, Liu, João, Mariana, João Paulo, o pessoal do Mercadinho Barros e a todos que estiver na escuta. Tenha um excelente domingo, abençoado por Deus.
1: Valeu, obrigado, Zuleide. Para você também, viu? Um bom domingo aí com muita paz e bênção. Uma boa noite, São Pedro, aí para toda a família. Vamos lá, vamos começar aqui tocando aqui, né? Para meu compadre Francisco de Abdias, lá na Grande Natal. Ao ver Mulher Pequena com Roberto Carlos. Depois vamos tocar parabéns com Teixeirinha, Antônia, né? Dedicando aí para seu filho, o JP Pinturas, lá do Bonito, hoje de idade nova. Bom dia para toda a galera de Bonito. Depois nós toca mais uma de Roberto Carlos aí, né? Todas as Nossas Senhora, minha amiga Alzileide pedindo. Vou mandar aqui essa daqui também do Roberto Carlos. todas as nossas senhoras, para minha mãe, Dona Francisca, tá ouvindo o programa do São Gonçalo, todos os meus irmãos aí, obrigado, bom dia, é para você também na sintonia. Voltamos já, 6h25, a hora certa aqui da Difusora, essa aqui Francisco de Abidia pediu.

0: Valeu, tá aí. Música boa do Rei Roberto Carlos, Todas as Nossas Senhoras. Essa daqui quem pediu foi, deixa eu ver aqui, rapaz, minha comadre Alzileide, lá do sítio Açude. Valeu, Alzileide. Bom dia pra você, bom domingo, bom São Pedro aí, viu? Que Deus abençoe um domingo bem especial aí pra toda a família. 6:37, 6:37. É a hora certa aqui da Difusora M. Vamos até às 8 horas, né, tocando as músicas da Jovem Guarda. Lembramos que a gente só toca música das antigas, né? Dos anos 60, 70, 80 e 90. Você vai participando, pedindo a sua música e a gente vai fazendo a festa. Francisco de Abdias, lá na Grande Natal, participou, pediu aí também. Roberto Carlos, toquei para ele, Mulher Pequena. Valeu, Francisco. Bom domingo para você, bom São Pedro aí para toda a família, viu? Aí, toquei aqui a música do Teixeirinha, parabéns. Quem pediu aqui foi a minha comadre Antônia, do Sabino Leite. Parabenizando aí seu filho, o João Pedro, né? Que tá aniversariando hoje, lá no sítio bonito do acampamento. João Pedro, recebe os parabéns da mamãe Antônia, do papai Caixa de Fósforo, enfim, dos irmãos, dos vovô, das vovó, dos titio, das titia, de todos da família, todos nós aqui da Difusora AM. Todos nós que fazemos a Difusora, desejamos vida longa aí para o João Pedro, né? O grande JP Pinturas. Viu, JP? Que Deus abençoe, meu filho. Tudo de bom na sua vida, viu? Muita paz, muita saúde, vida longa. As músicas do programa é especial para você, grande JP e todos que estão de idade nova nessa manhã de domingão. 6:39, mandar um bom dia aqui pra minha grande amiga Dona Maria de Lourdes, rapaz. Dona Maria de Lourdes na estiva dos Grisóstomos. Bom dia, Maria de Lourdes. Maria acorda cedo também, né, pra ouvir o programa. Bom dia, Maria, toda a família, bom domingo, bom São Pedro. Abraço aqui, seu João de Deus, no Agreste de Cima. Dona Leopoldina, bom domingo aí pra vocês, bom São Pedro aí pra toda a família. Dona Zeta e Sérgio do São Pedro. Dona Maria Rita da Cachoeirinha, toda a família, bom dia. Dona Zefa lá do sítio Santo Antônio, toda a família, bom dia. Bom domingo aí pra toda a galera, viu? Turma boa aí acordando, já ligando o rádio, o aplicativo. Abraçar aqui seu Manel Bandeira, rapaz, lá na Lagoa dos Marinheiros. Bom dia, seu Manel Bandeira. A turma toda aí ligada aí no nosso programa. Inclusive, seu Manel Bandeira tá aqui participando. Vamos trazer aqui a participação do seu Manel Bandeira, lá da Lagoa dos Marinheiros, município de Pereira, Ceará. Mas antes, vamos até a cidade de Coronel João Pessoa. Vamos trazer aqui a participação aqui de Dona Zulene de Coronel. Bom dia, Dona Zulene.
1: E Augustinho, filho.
0: Bom dia.
1: Augustinho, então, com a música pra mim, meu filho.
0: Uhum.
1: Qualquer uma música que você tocar de Roberto Carlos, eu ofereço a todas as minhas filhas. A Zuleida, João, Aleno Zé, Zé Ivão, Adelaide, Pedro, Damião, Josefa Josilene, a comadre de Leusa, a Dovina, a Jacinta, a Deusimar, todos meus netos, todas minhas amigas, Missinha do Campo Limpo, L.S. Sampaia, e a ofereço a você, toda a sua família.
0: Valeu.
1: Jesus cubra de bênção, de paz, saúde, tudo
0: Amém.
1: De bom.
0: Amém, nós todos.
1: Um São Pedro abençoado para você, com toda a sua família. Um abraço, fique com...
0: Valeu, Dona Zulene, da cidade de Coronel João Pessoa. Bom dia para a senhora, bom São Pedro para a senhora e toda a família, viu? São Pedro com muita paz e bênção. Obrigado, vai ouvir aí o som do Roberto Carlos. Obrigado aí. Fala em Coronel João Pessoa, mandar um bom dia aqui pra minha comadre Suzana, lá em Coronel João Pessoa, a Maria de Lino e minha comadre Cleide, rapaz. Ela disse que não perde um só programa. Cleide é lá do sítio Carrasco, lá em Coronel. Bom dia, Cleide, Ubaldina, muita gente ali em Coronel João Pessoa ouvindo o programa. Bom dia, viu, Cleide? Ela disse que não perde um só programa. Tá lá, tomando café, ajeitando as tapioca, né? E ouvindo o programa. Valeu, a galera boa de Coronel João Pessoa em peso. Obrigado pela audiência. A turma boa da Vila Caldeirão, mais uma vez. Bartolomeu, bom dia. Obrigado aí, a galera boa já ligando o rádio, acordando e ouvindo aqui a Difusora. Deixa eu trazer mais uma participação aqui. Agora vamos trazer a participação de seu Manuel Bandeira, lá da Lagoa dos Marinheiros. Bom dia, seu Manuel.
2: Bom dia, meu amigo Agostinho Filho.
0: Bom dia, seu Manuel.
2: Feliz domingo, véspera de São Pedro. Para todos nós.
0: Amém.
2: E passa a música, oração do amor. O José Ribeiro, ofereça a Lucinha Lins, a Alcileide, a Laide, a Chica, a Ana, a Marconda, João de Deus, Tica de Badu, Eris Massabinho, Cosmo Rocha no Chabocão, todos os ouvintes do programa. Feliz domingo, feliz São Pedro para todos nós.
0: Valeu, obrigado, seu Manel Bandeira. Um abraço para o senhor. Bom São Pedro, seu Manel. Para o senhor, para toda a família, viu? Um domingo bem especial aí. Valeu, obrigado. Vai ouvir Oração do Amor com José Ribeiro. Mandar um bom dia aqui mais uma vez aqui para minha irmã Vera, lá no sítio Jacó. Confirmando aqui a audiência e trazendo a informação da chuva também. Lá no sítio Jacó, a chuva lá entre ontem e o final da tarde. E pela madrugada lá, a chuva foi de 10 milímetros. Olha aí, coisa boa, né? Choveu bem também lá no sítio Jacó. Graças a Deus, as chuvas, né, voltando aí. Lá no Vem na Vê choveu 24 milímetros. Maria de Fátima já trouxe a informação. Obrigado, Maria, pela informação. Aqui em São Miguel a chuva foi de 4 milímetros entre ontem à tarde e aí pela madrugada, né? Mas está chovendo, vamos agradecer a Deus. Se Deus quiser, as chuvas vão continuar, com as graças de Deus. Pronto, deixa eu ver se tem mais uma participação aqui pra gente, né, tocar a música pra galera. Pronto, deixa eu ver aqui. Minha comadre Lúcia Lins, choveu por aí, Lúcia. Lúcia do São Severino. Bom dia, Lúcia.
3: Bom dia, meu amigo Agostinho.
0: Bom dia, Lúcia.
3: Hoje eu gostaria de ouvir uma música com ouvinte. Só para o vento.
0: Certo.
3: Ofereço a todos do São Severino, seu Manuel Bandeira.
0: Uhum.
3: Veroneide. Lindalva Lima. Dona Socorro e Lourdes, Lady Helena, Laídna Aba, Francisco de Abidia,
0: uhum.
3: Seu João Deus, Dona Leopoldina, seu Francisco Barbosa em Jaguaribe, seu Zezinho dos Porões, pra comadre Antônia, pra Francisca Dias, pra você, pra Celinho, pra... Não sei se eu falei, Tony. Pra todos que estiverem na escuta, um feliz e abençoado domingo. Um São Pedro com muita paz. Para todos nós.
0: Valeu, valeu, tá aí a participação ao vivo da minha comadre Lúcia Lins, do sítio São Severino Pereira, Ceará. Obrigado, viu, Lúcia? Bom domingo para você, bom São Pedro para você e toda a família, viu? Obrigado pela audiência. Vai ouvir só para. Lúcia, vai ouvir só para o vento, o nome da música, é? Com o hit. Vamos tocar na sequência. Vamos começar aqui tocando aqui. Deixa eu ver aqui, vamos tocar Luz Divina, né? Mais uma de Roberto Carlos, para Dona Zulene, lá na cidade de Coronel João Pessoa. Para Dona Zulene, toda a família, nós toca Luz Divina com Roberto Carlos. Depois a gente vai tocar Oração do Amor com José Ribeiro aí, para seu Manuel Bandeira, lá da Lagoa dos Marinheiros. Participou ao vivo, pediu, vamos tocar para ele. Aí nós toca Só pro Vento com o hit para Lúcia, que participou ao vivo também. Nós volta já com mais participação. A hora certa, Difusora, 6h46. Até as 8 horas, a Difusora comanda aqui o programa Relicário da Saudade, para você recordar, viver e relembrar as boas músicas. Aqui vai para Dona Zulene de Coronel e a galera de Coronel João Pessoa. Bom dia!

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0: Valeu, tá aí. Música boa das antigas aí. Mais um aí, né? Do Hit, cantando aí Sopra o Vento. Essa música, quem pediu aqui foi a minha comadre Lúcia Lins, do São Severino. Obrigado, Lúcia. Bom domingo, bom São Pedro pra você, Lúcia. E pra toda a família aí, viu? A gente vai agradecendo aí a audiência e também a participação. Toquei Roberto Carlos, Luz Divina, para minha grande amiga Dona Zulene, lá na cidade de Coronel João Pessoa. Um abraço aí para toda a turma de Coronel, né? Lembramos que hoje é o São Pedro lá de Coronel João Pessoa, né? É, bom São Pedro aí para todo mundo aí de Coronel João Pessoa, boa festa. Todo mundo aí ouvindo a gente nessa manhã de domingão. Deixa eu ver aqui, toquei aqui também Oração do Amor com José Ribeiro, para o seu Manuel Bandeira, lá da Lagoa dos Marinheiros, Pereiro, Ceará. Valeu, seu Manuel Bandeira. Bom São João para o senhor aí. Aliás, São Pedro, rapaz. O que, que é isso? São João já passou. São João é só o próximo ano. Hoje é São Pedro, né? Bom São Pedro aí, seu Manuel Bandeira e toda a família, né? Eita, vamos que vamos. 7 horas em ponto em São Miguel. Hã? Até as 8 horas, difusora aqui, né, com o programa Relicário. Estamos ao vivo aí pelo nosso aplicativo, Rádios Net. Um abraço para você aí das capital, dos estados. Todo mundo aí ouvindo aí a difusora. A gente agradece a audiência. Vamos trazer aqui mais participação aqui ao vivo. Hã? Vamos atualizar aqui o WhatsApp aqui, deixa eu ver aqui, tem muitas participações aqui. Vamos lá, vamos atualizar aqui as participações aqui pra gente trazer mais participação aqui ao vivo. Agora nós vamos trazer aqui a participação de Dona Josefa, lá do sítio Santo Antônio, né? Sítio Santo Antônio é município de Pereiro, Ceará também, não é isso? Alô, Dona Josefa, bom dia, Dona Josefa.
1: Bom dia, Agostinho Filho.
0: Bom dia.
1: Eu peço que você passe essa música de Teixeirinho. A música de aniversário. Uhum. Que eu ofereço a meu filho, o Ivanildo. Que se encontra em Piracuiçara, em São Paulo. E recebendo os parabéns do filho dele, Santiago, e da ex-companheira dele, Adriana, e os parabéns da mamãe, que é eu, Zefa, e o pai, Geraldo, e de todos os irmãos e irmãs, as vó, que é dois avó que tem, e que eu desejo muitos anos de vida, muita saúde, muita paz, tudo de bom na vida dele, o anjo da guarda seja o protetor deles, por um mundo, por onde ele estiver, que seja bem feliz pelo dia dessa data de hoje e sempre, todos os dias, né?
0: Certo.
1: E todos recebendo os parabéns. Tá, passe mesmo essa música, vendo?
0: Tá bom.
1: E Teixeirinha. Para o Ivanildo, que é meu filho, tá bom?
0: Beleza.
1: E tudo de bom pra você. Tenha aí um bom domingo.
0: Amém, pra nós.
1: E tudo de bom pra vocês. Aí na rádio, tá bom?
0: Beleza.
1: Tchau, passe mesmo.
0: Valeu, obrigado, Dona Zefa, Dona Josefa, né? Lá do sítio Santo Antônio, Pereiro, Ceará. Passando aqui também, né? E parabenizando aí o seu filho Ivanildo, hoje também de idade nova, lá em São Paulo. Recebendo os parabéns aí de todos da família, né? Da mamãe aí, Dona Josefa, do papai, enfim, né? De todos da família, os irmãos, sobrinho e todos. Estão aí parabenizando todos nós aqui da Difusora. Desejamos vida longa aí para meu compadre Ivanildo, lá em São Paulo. Valeu, Ivanildo. Um abraço para você, meu filho. Tudo de bom, muita paz, muita saúde, vida longa. Que Deus te dê muitos anos de vida, viu? Tudo de bom, né? Lá no Bonito, quem faz aniversário hoje também é o JP Pinturas, né? João Pedro, filho da minha comadre Antônia e do meu compadre Caixa de Fósforo, lá do Sabino Leite. né? Grande JP, lá no Bonito do Acampamento. Meus parabéns aí pra ele mais uma vez. Tudo de bom, vida longa aí. A gente parabeniza aí todos os aniversariantes e as músicas são especial e dedicado aí a vocês, viu? Que Deus abençoe, tudo de bom. É, Dona Lourdes da Baixada. Bom dia, Dona Lourdes.
2: Bom dia, meu grande amigo. Bom tá dia. Tudo bem com você? Aqui tudo tá tudo em paz, graças a Deus.
0: Graças
2: estamos
0: a Deus.
2: Com saúde,
0: amém.
2: Que é o mais importante para todo mundo, né?
0: É verdade.
2: E desde já eu quero oferecer para você um feliz São Pedro, né? Desejar a você um feliz São Pedro.
0: Amém, para nós.
2: Que tenha muita saúde, muita paz, viu?
0: Amém,
2: nós e, todos. E é isso, o resto a gente vai seguindo aí na vida, né?
0: É verdade.
2: Eu queria ouvir hoje Menina do Subúrbio com Fernando Mendes, viu?
0: Certo.
2: E ofereço para você, para Célio Vaz. Uhum. Meus gatinhos ainda estão dormindo, com certeza. A Fala tá em Pereira, teve festa no dia noite lá, né?
0: Oi.
2: E o mais tá tudo em paz. E pro pessoal aí do Chabocão, que estão ouvindo você também.
0: Um abraço.
2: Né, acordo cedo.
0: Turma do Chabocão, um abraço.
2: E todos os ouvintes da emissora, que Deus dê um bom São Pedro a todo mundo, com muita saúde e muita paz, tá bom? Fique com Deus, um forte abraço.
0: Valeu, Dona Lourdes da Baixada, um abraço pra senhora também, bom domingo, viu, pra seu Frão, os meninos aí, bom São Pedro, a galera toda ouvindo a gente aí, obrigado, galera do Chabocão, bom dia, bom domingo aí pra turma do Chabocão, né, bom São Pedro aí pra galera também, lá dos Torrões, Cidade, lá é do Jardim, meu compadre Jota Rui, né, o homem que comanda o programa de esporte aqui na Difusora, valeu Jota, né. Homem mais informado aí na área esportiva, grande Jota, um bom dia pra você Jota, a galera do Jardim, da Pedra Branca, enfim, né, todo mundo aí da cidade de Pereiro, a galera toda ouvindo o nosso programa, bom São Pedro pra todo mundo, viu, bom dia. Valeu, Dona Lourdes da Baixada, vamos tocar pra ela aí, Fernando Mendes. Deixa eu pegar mais uma participação aqui, deixa eu ver, rapaz, quem tá aqui no WhatsApp? Dona Socorro da Lagoa Nova, bom dia.
3: Olá, bom dia, Agostinho, bom filho. Dia. Eu quero registrar o aniversário da minha irmã Conceição. Lá no Pensar de Vertente, que aniversariou ontem.
0: Certo.
3: Ela completou 72 anos de vida. Os parabéns dos dois filhos, da netinha, do genro. De todos os irmãos, cunhado, do cunhados e as cunhadas, sobrinho, e todos os amigos. E desejo que essa data se repita por muitos e muitos anos. Feliz aniversário, tudo de bom na sua vida.
0: Uhum.
3: Eu quero ouvir. Nossa Senhora Aparecida, com o rei Roberto Carlos.
0: Tá bom.
3: E ofereço a toda a turma que eu sempre. Uma coisa. Que eu boto as músicas. Ofereço a seu João de Deus, Dona Leopoldina, a Rafaela.
0: Tá bom.
3: A Zé de Astolfo, seu Chico de Abidia, lá no Natal. Seu Miguel do Caminhão, seu Chico Baiano.
0: Tá aí, Dona Socorro, lá do sítio Lagoa Nova. Bom dia pra senhora, bom domingo, bom São Pedro. Ela tá aqui parabenizando aqui a sua irmã Conceição, né, que fez aniversário ontem, dia 27, lá nas Vertentes, lá no Pé de Serra, né? Das Vertentes, completando aí, ontem completou 72 anos, nossa comadre Conceição. Meus parabéns, vida longa, tudo de bom aí, viu? É a irmã de Duna Socorro, não é isso? Vai ouvir aí a música do Roberto Carlos, Nossa Senhora. Valeu, parabéns aí a todos os aniversariantes, né? Que Deus abençoe, muita paz, muita saúde, vida longa. Em meu nome, em nome de todos que faz a Difusora aqui, viu? 77, vamos lá, vamos começar aqui atendendo aqui. É. Vou tocar aqui Teixeirinha pra Dona Josefa, lá do sítio Santo Antônio. Parabenizando seu filho aí, Ivanildo, lá em São Paulo. Vamos tocar Teixeirinha, vai cantar parabéns. Fernando Mendes vai cantar aí pra Dona Lua da Baixada, Menina do Subúrbio, vai cantar aí, né? Fernando Mendes. Depois nós toca, deixa eu ver aqui, pra Dona Socorro, Nossa Senhora com o Rei Roberto Carlos. A gente volta já. Começando com Teixeirinha. 7 e 8, nós volta já.

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0: Valeu, tá aí, música boa, né? Mais um aí, é o som do Roberto Carlos, Nossa Senhora. Essa música quem pediu aqui foi Dona Socorro, lá do sítio Lagoa Nova. Dona Socorro aí mandando especialmente pra sua irmã, Conceição, lá na Serra de Vertentes. Ela fez aniversário ontem, né? Dia 27, que foi ontem, né? Conceição completando aí 7.2, 72 anos de idade. Que Deus abençoe aí a nossa amiga Conceição. Muita paz, muita saúde, vida longa, viu? Tá aí, todos os amigos do programa de hoje. Especial aí pra Conceição também, né? Aniversariante, que fez aniversário ontem. Cheio de aniversário, que Deus abençoe. Tudo de bom, viu? Valeu, Dona Socorro. Bom São Pedro aí pra toda a família, viu? Galera boa da Lagoa Nova aí, ouvindo o nosso programa nessa manhã de domingão. 7:20, São Miguel, 7:20, daqui a pouquinho, às 8 horas, teremos aí a transmissão da Santa Missa aí, direto da Matriz. Toquei Fernando Mendes, Menina do Subúrbio, né? Foi pra Dona Lourdes da Baixada. Um abraço, Dona Lourdes, bom domingo pra senhora, né? Toda a família, bom São Pedro, brigadão demais aí pela audiência e também pela participação. Aí, toquei também aqui o som do Teixeirinha, parabéns. Quem pediu aqui foi Dona Josefa, lá do sítio Santo Antônio. Dona Josefa mandando especialmente aí para seu filho Ivanildo, que está aniversariando lá em São Paulo. Recebendo os parabéns aí de Dona Josefa, sua mãe, em nome dos seus irmãos, do papai, enfim, de todos da família. Todos nós aqui da Difusora também, viu? Que Deus abençoe aí Ivanildo, lá em São Paulo, filho de Dona Josefa. Obrigado, que Deus abençoe aí. Tudo de bom, que essa data venha a repetir por muitos e muitos anos. 7:21 agora, a gente vai trazer aqui mais participação ao vivo, né? A gente vai pedir a Deus, vamos pedir a Deus que possamos ter um domingo com muita paz, com muita saúde. Um São Pedro bem abençoado aí para todos nós. Agradecer a Deus, São Pedro, São José, por essas chuvas tão maravilhosas, né? Que tá voltando a cair aí. Graças a Deus. Tivemos aí ontem o dia chuvoso. Chuvinhas finas, mas voltando a chover, né? Aqui ontem em São Miguel passou o dia quase todo chovendo. Fininho, mas choveu, né? Teve sítio aí que choveu mais, outro choveu menos. Mas é assim. A gente tem que agradecer a Deus. Tudo que Deus dá, a gente tem que agradecer, né? O pouco com Deus é muito e o muito sem Deus é nada. Aí chovia dessa aí para, né, pessoal que plantaram fava, para o pasto para os animais, né? É uma benção. Vamos agradecer a Deus pela vida, pela saúde. Vamos pedir a Deus, vamos rezar, vamos orar por aquelas pessoas que estão doentes, habilitado. Vamos pedir a Deus que abençoe aquelas pessoas que estão passando aí por dificuldade, aquelas pessoas que estão nos hospitais, lutando pela vida, aquelas pessoas que estão em casa, habilitado, doente. Que Deus possa trazer a saúde, a alegria, a recuperação aí. Vamos pedir a Deus que Deus proteja, abençoe a cada um que estão aí passando por, né, problemas de saúde, dificuldade. Que Deus coloque a sua mão em nome do Senhor. Amém. 7:23, vamos direto aqui para o WhatsApp. Tem mais participação aqui ao vivo. Deixa eu atualizar aqui as participações aqui ao vivo. Vamos lá, são 7:23. Agora vamos trazer aqui a participação aqui de Solange, da rua José Cesário, bairro Maria Manuela. Bom dia, Solange.
1: Oi, Agostinho, filho. Bom dia, amigo.
0: Bom dia, Solange.
1: E aí, amigo, tudo bem?
0: Tudo bom, Solange.
1: Vem passar aí. Uma música com Maria Passa na Frente, para oferecer meus pais, meu filho Arthur, todos meus irmãos, especialmente para minhas amigas, né, que estão aqui em São Miguel, minhas amigas de São Paulo, estão aqui em São Miguel, e minha irmã Maria, de Lagoa Nova, a você, amiga, que eu estou todos os dias, né, dentro das tardes, agradecer sua mãe.
0: Obrigado.
1: E tudo aqui da rádio aí, a Amy e todas as minhas comadres, meus compadres. Pessoal, eu tenho você garoto todos os dias, amigo. Passar a música de Maria Passa na Frente, pra, principalmente pra Cresci, né? Meus pais, meus irmãos, meu filho Arthur. É você que eu conto todos os dias, meu. Daqui da Radaí, a minha amiga Lula Oliveira.
0: Obrigado, tá aí, Solange, da rua José Cesário, bairro Maria Manuela. Valeu, Solange! Bom dia pra você, bom domingo, bom São Pedro, viu, Solange? Pra você, pra toda a família. Valvi Maria, passa na frente. Deixa eu trazer mais uma participação aqui. Seu João de Deus, lá do sítio Agreste de Cima. Bom dia, seu João de Deus.
2: Olá, bom dia, meu amigo Agostinho Filho. Hoje, noite de São Pedro, né? Com fé em Deus.
0: Verdade.
2: São Pedro abençoado para nós todos, né? Chovendo, né?
0: Verdade.
2: Passando por aqui, meu amigo, para pedir hoje minha jangada com Evaldo Freire, viu? Oferecer a minha esposa Leopoldina, a Rafaela e ao Jussier. E a você, meu amigo, que é um ótimo comunicador. Muita saúde, tudo de bom para sua mãe,
0: Obrigado. Tá na
2: viu? Com
0: conta.
2: fé em Deus.
0: Amém.
2: Aí oferecer ao meu amigo Zezinho de Zé Pedro dos Purões, a dona Expedita da Cachoeirinha, a seu Chico Barbosa da cidade de Jaguari, para ele, para a esposa dele e os dois filhos, para seu Miguel Bandeira da Lagoa dos Marinheiros. Obrigado, seu Miguel. Eu ouvi o senhor falando em nós aqui. Tudo de bom para o senhor, para a família do senhor. Deus abençoe também ao senhor. Oferecer a seu Chico Xavier do Melo, oferecer a meu amigo Chico Barbosa, a meu amigo Chico Xavier, meu amigo Chico Baiano do Melo, oferecer ao meu amigo Pedrão dos Picolé, oferecer a Chico de Abdias, na Grande Natal, oferecer a Miguel do Caminhão, a Zé de Astolfo Barro, a dona Lúcia Cruz da Cachoeira, a dona Lúcia Lins do São Severino e a dona Socorro da Lagoa Nova. E oferecer ao meu amigo Chico Peba do Melo, Chico Baiano do Melo, oferecer a Lulu da Lagoa Dentro, a Lúcia. E oferecer a todos, e oferecer ao meu amigo
3: Tony Oliveira.
2: Tony Oliveira,
3: Celinho vai.
2: a Celinho Vage,
3: Geraldinho.
2: a Geraldina, oferecer ao meu amigo de Águas,
3: Bebendo.
2: ao meu amigo José Benuni, de Águas Lindas do Goiás, JB, o meu amigo mesmo do rádio, e oferecer a todos, meu amigo, um bom dia, fique com Deus. E oferecer, meu amigo Agostinho Filho, a Sai Lagoa do Melo, oferecer a Jandira, e irmã de Raimundo Loia, no Calumbi, e tudo de bom. E para Raimundo Loia também, um poeta.
0: Valeu, tá aí, seu João de Deus, lá do Agreste de Cima, né? Bom dia, seu João de Deus, dona Leopoldina, toda a família. Bom dia, bom São Pedro para toda a família aí, viu? Bom domingo, obrigado pela audiência. Vai ouvir aí, Minha Jangada com Evaldo Freire, 7h29. Olha, Iracema do São Gonçalo, bom dia, Iracema, meu irmão João, ouvindo o programa. Iracema quer ouvir também Minha Jangada com Evaldo Freire, né? Ela passando aqui informação que lá também a chuva foi de 9 milímetros, a chuva de ontem à tarde, né? Final da tarde. Obrigado aí, a turma do São Gonçalo ouvindo a gente. Minha mãe mais uma vez, meus irmãos lá. Bom dia, obrigado aí pela audiência, pela sintonia. 7h29, daqui a pouquinho teremos aí a transmissão da Santa Missa. Já estamos aguardando aí o som da matriz. Daqui a pouquinho vamos direto para a matriz aí, pra gente fazer a transmissão da Santa Missa. Abraçar aí a turma boa aí, ouvindo o nosso programa em toda a região, você ouvindo aí pelo nosso aplicativo, Rádios Net, a gente agradece demais. A gente vai começar aqui, tocando aqui a música aqui pra minha grande amiga É, minha grande amiga, deixa eu ver aqui, rapaz. Pronto, vamos começar aqui tocando aqui pra minha amiga Solange que pediu, né? Maria Passa na Frente, vamos tocar com Eliana Ribeiro, vai cantar, né? É, depois vamos tocar pra seu João de Deus e Iracelma, vai ouvir aí Minha Jangada. Minha grande amiga Suzana, lá em Coronel João Pessoa. Bom dia, Suzana. Pra você também, Suzana. Bom São Pedro, viu? Pra você, pra família. Bom domingo. Suzana vai ouvir aí música boa aí da Kátia, né? Vamos tocar aí a música boa da Kátia, de qualquer jeito. A gente volta já com mais participação.

0: Valeu, muito bem, tá aí o som da Kátia, qualquer jeito, né? Valeu, aqui foi pra Suzana, lá em Coronel João Pessoa. Valeu, Suzana, bom dia, Suzana, bom São Pedro, bom domingo aí pra toda a família, né? Obrigado demais pela audiência. Tocamos aqui também o som aí da Eliana Ribeiro, Maria Passa na Frente, pra Solange que pediu. Obrigado, Solange. Bom domingo, bom São Pedro aí pra toda a família, viu? Obrigado pela audiência. E tocamos aqui o som do Evaldo Freire, né? Minha Jangada, pra seu João de Deus, do Agreste de Cima. Valeu, seu João, né? Dona Leopoldina, toda a família. Bom São Pedro aí, viu? Bom domingo, obrigado demais pela audiência. E foi também pra Iracema, lá no São Gonçalo, que pediu também Minha Jangada com o Evaldo Freire, né? Maria... Evaldo Freire cantou Minha Jangada. 7h41, estamos aguardando aí o som da Matriz. A gente vai trazer aqui as últimas participações aqui ao vivo, né? Deixa eu atualizar aqui as participações aqui ao vivo. Vamos até Brasília trazer aqui a participação aqui de Luiz Cláudio, né? Luiz Cláudio tá lá em Brasília. Luiz Cláudio tá lá em Brasília, capital do Distrito Federal. Vamos lá, vamos até Brasília. Luiz Cláudio, direto de Brasília. Alô, Luiz. Bom dia, Luiz.
1: Bom dia, Agostinho Filho. Bom dia, ouvinte da Difusora de São Miguel.
0: Bom dia, Luiz.
1: Felicidade de ouvir a verdade da saudade com Agostinho Filho. Alô aí a todos que estão ligados, estão ouvindo, Agostinho.
0: Valeu.
1: Meus primos, irmão aí em São Miguel. Manda um alô pro nosso amigo Tom Oliveira. Almir aí na 13. Maradona lá no Icó e todos que estão ligados ouvindo aí a Difusora de São Miguel. Tenham um bom dia, Agostinho.
0: Valeu, obrigado, Luiz Cláudio, diretamente de Brasília, capital do Distrito Federal. Obrigado, Luiz, pela sua participação, pela sua audiência. Dona Fransquinha do Sítio Pau Branco, bom dia, Dona Fransquinha.
2: Bom dia, Agostinho Filho.
0: Bom dia.
2: Quero pedir a Muna que você passa a música Casa de Inveja, se você puder passar pra mim, viu? Só pra eu curtir mesmo. Casa de Inveja, viu?
0: Uhum.
2: Que Deus abençoe meu filho e nós todos, viu?
0: Amém.
2: Tenha um bom dia e um bom trabalho, viu?
0: Amém.
2: Fique com Deus que eu tô com Deus.
0: Obrigado, minha Frasquinha. Bom dia, bom domingo, bom São Pedro, adoro, né? Dona Zefinha, minha comadre Leninha, todo mundo aí do Sítio Pau Branco. Abraço aqui também meu compadre Antônio Urbano, muita gente boa aí ouvindo a gente. Bom dia, Dona Fransquinha, vou tocar pra senhora aí, viu? Deixa eu ver aqui mais uma participação aqui. Pronto, deixa eu ver aqui. Dona Maria Danta, Dona Maria Danta do Sítio Caeiras, município de Icó. Bom dia, Dona Maria Danta.
3: Oi, Agostinho, bom dia. Quem tá falando é Maria do Sítio Caeiras. Quero que você toque aí qualquer música do programa para mim curtir e oferecer. Meu esposo Francimar, meus filhos, meus netos, minhas noras, meus gente. Minhas primas lá no Retiro, São Miguel. Oferecia toda a família Danta e oferecia você também. Tudo de bom, tenha um bom dia.
0: Obrigado, Dona Maria Danta. Bom dia para a senhora. Bom domingo, bom São Pedro. A galera do sítio Caeiras, Icó, Ceará. Bom dia. Agora vamos até a cidade de Icó, no Ceará. O locutor que está ouvindo a gente lá é o Maradona, rapaz. Lá da Brasil FM. Bom dia, Maradona. Direto de Icó.
4: Bom dia, Agostinho Filho, amigo da Difusora de São Miguel, que está aqui nós curtindo o programa. Se abraçando a toda na região de ouvintes de Arazê, para ninguém esquecer. Por cá, Gleitson Rubens, o Maradona, direto de Icó, no Estadão do Ceará. A gente se encontra 4 da madrugada, 7 de segunda a sexta, bom dia, sertão. E domingo, 2 da tarde, show do Maradona. Conto com você, na Brasil, pelo Brasil, em mais de 300 rádios já, graças a Deus e os amigos. Bom dia!
0: Valeu, grande Maradona, homem da Brasil FM. Obrigado, Maradona, aí pela sua audiência e pela sua participação. Grande Maradona. Agora vamos até o sítio Merejo, doutor Severiano, seu Estevão Ribeiro. Bom dia, seu Estevão.
5: Agostinho. Agostinho, bom dia.
0: Bom dia.
5: Agostinho, estou aqui assistindo seu programa, assistindo aqui, você falando uma coisa que nossos avós contavam muito. Você falando sobre a chuva, eu me lembrei que eles diziam: tudo com Deus é muito e nada. E tudo que é pouco com Deus é muito, né? Pois é. Agostinho, eu estou aqui, graças a Deus, foi uma chuvinha boa, que deu uma chuvinha boa. as favas, é muito bom essa chuvinha. E eu vou querer que você toque para mim aí. Eu queria que você tocasse para mim aí. Com mamãe com Agnaldo Timóteo. Tá bom?
0: Beleza.
5: Valeu, Agostinho. Ofereço aqui todo mundo aqui do Guardado, do Merejo, da Lagoa de Dentro, a todo mundo aqui, tá bom?
0: Valeu.
5: Valeu, um abraço, amigo, e um bom dia pra você. Tchau.
0: Valeu, seu Esteve Ribeiro, bom dia pro senhor, bom São Pedro, viu? Bom domingo, obrigado, seu Esteve Ribeiro. Vamos lá, mais passo, vamos botar a galera, todo mundo aqui ao vivo aqui, depois nós toca as últimas músicas de hoje, né? Vamos trazer todo mundo aqui agora, passo, todo mundo. Vamos lá, deixa eu ver aqui. Dona Aldenora do Sabino Leite, bom dia.
6: Bom dia, Agostinho. Aqui é a Aldenora do Sabino Leite. Eu gostaria que você passasse aquela música com Amado Batista, Nossa Senhora Aparecida. Eu ofereço para Chico Dóia, para o Miguel, Luzimar, a Jusilene e para todos que estiverem na escuta. E para você, que é um ótimo locutor, e para toda a sua família. E bom dia. Feliz final de semana e fique com Deus.
0: Valeu, Dona Aldenora do Sabino Leite. Bom dia pra senhora aí, viu? Pra toda a família. Obrigado, bom domingo aí. A gente agradece aí a audiência. Bom São Pedro aí pra senhora, viu? Zé João Fernando, Sítio Cedro. Bom dia, Zé.
7: Bom dia, compadre Agurquinha. Aqui é seu amigo Zé João Fernando. Eu quero um aí com o Paulo Sérgio. Na minha vida conheci desilusão. Oferecer a você, João Fernando, que é meu pai, minhas irmãs do Cedro. Para Agostinho aqui foi chuva, viu? Graças a Deus. Até mandei um vídeo para você aí. Você viu?
0: Valeu, Zé João Fernandes. Obrigado aí, Pazé. Bom São Pedro, viu? Para você, para a família. Bastante chuva aí também, né? Oh, coisa boa, que coisa boa, né? Que Deus abençoe que as chuvas continuem. Vamos lá, trazer mais uma participação aqui, meu padre Marcelo, da Reciclagem. Bom dia, Marcelo, lá do Núcleo Manoel Vieira.
8: Sim, meu irmão, bom dia. Vem desejar amanhã especial para você, que maravilha.
0: Obrigado.
8: Que Deus abençoe você, seu filhinho, sua esposa. Dê tudo de bom para você, meu irmão. Você merece muitas coisas boas, Agostinho. Deus abençoe.
0: Obrigado, Marcelo. Bom domingo para você, Marcelo. Bom São Pedro para você, viu? Seus pais aí, toda a família. Obrigado. Minha amiga Áurea Danta, última participação ao vivo. Bom dia, Áurea.
9: Bom dia, Agostinho. Áurea.
0: Bom dia, Áurea.
9: Quero pedir a música de Roberto Carlos. Jesus Cristo, eu estou aqui para oferecer minha mãe Maria, meu filho Lucas, minha irmã Leni, Maria Danta, na Lagoa do Milão. A você, sua esposa, sua mãe. E a toda a sua família. Bom dia, abençoado a nós todos.
0: Valeu, Áurea. Bom dia pra você, pra família. Bom dia, bom São Pedro, bom domingo. Encerrando aqui as participações ao vivo. Já são 7:49, né? Vamos deixar tocando as últimas. Na sequência, a gente vai trazer aí a transmissão, né? Direto da Santa Missa. Estamos aguardando já o som aí. Vamos rezar, vamos orar, pedir a Deus um domingo bem abençoado, com muita paz, com muita saúde. Valeu, galera. Tô indo embora. Agradecendo a Deus, né? Por mais um domingo, né? Por mais um dia de vida. Agradecer aí a você pela audiência, pela sintonia. Desejar um bom dia, bom São Pedro abençoado para todo mundo. Fica todos com Deus, que com ele a gente vai. Agradecer aqui também a toda a família Difusora M, todos que faz aqui a Difusora, parte da direção, Dona Patrícia, Dona Nirinha, Jade, Beatriz. Desejamos aí um bom dia, bom São Pedro a todos vocês. Bom domingo, galera. Fica todos com a paz do Senhor, que com ele a gente vai. Voltamos no próximo domingo, a partir das 5:30 da manhã. Vamos deixar as últimas de hoje. Na sequência, a gente vai até a Matriz para fazer a transmissão da Santa Missa. Vamos deixar tocando aqui as últimas. Dona Fransquinha do Sítio Pau Branco pediu, nós vamos tocar isso aqui para ela.

Eu costumo dizer o seguinte: é nós trabalhando, o povo falando e Deus abençoando. 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
1: Nascimento, Hernandes Brandão da Silva, José Evandro Sombra, Carlos Eduardo Alves da Silva, por todos da família. Pilama Francisco Antônio de Aquino Filho, Maria Antônia de Aquino, falecidos da família. Pilama Francisco Cleiton da Silva, 3 anos de falecimento. Francisco Cleiton Ivan da Silva, falecidos da família. Pilama Francisco de Assis Dantas, 4 anos de falecimento. Carlos Soares Dantas, falecidos da família. Pilama Francisco Hermeson de Oliveira Colassa, 10 anos de falecimento. Matheus Colassa de Oliveira, Ricardo Colassa Paiva, Raimundo Rochael de Oliveira e todos da família. Pilama Francisco Soares de Caboclo, 10 anos de falecimento, falecidos da família. Pilama Gentil Pereira de Souza, 1 ano e 8 meses de falecimento. Joaquim de Souza Lima, Maria Flamar de Lima, Cícero de Souza Lima, Joaquim Emílio de Lima, Francisca Rodrigues da Silva Gomes, Maria Jesus Lima, falecidos da família. Pilama de Jandir Alves de Souza, falecidos da família. Pilama de Joaquim Batista de Aquino, Maria Elisa de Jesus, Maria de Lourdes de Aquino, falecidos da família. Pilama de José Dantas de Souza, Tertulina, Maria da Conceição, Apátrio Manos de Souza, falecidos da família. Pilama de José Dias da Silva, Antônia Domingos da Silva, Francisco Manuel do Quiroz, falecidos da família. Pilama de José Ferreira de Souza, 6 anos de falecimento. Pilama de José Gildenilson Félix da Silva, 4 anos de falecimento. Francisco Félix da Silva, 3 anos. Mariana Clécia Limeira da Silva, Marieta da Conceição, todos da família. Pilama de José Lourenço Filho, Pedro Peixoto da Costa, Francisca Cornélia da Costa, Antônio Peixoto Sobrinho, Pilama de José Peixoto Sobrinho, Francisco Lino da Costa, Ana Paula Ferreira, falecidos da família. Pilama de José Vaz de Lima, Maria Augusta de Lima, Maria Luziete de Lima, falecidos da família. Pilama de Leângelo Ferreira de Carvalho, Dona Ferreira de Carvalho, Maria Poderez. Pilama de Lindalva Ferreira de Carvalho, Geraldo Ferreira de Carvalho, Antônio Sobrinho de Carvalho, Francisco Ferreira de Freitas, Francisco Dantas, Maria Alice, todos falecidos da família. Pilama de Luiz Dantas, Regina Augusta da Silva, Francisco de Assis Dantas, Antônio Diniz, José Diniz Dantas e todos falecidos da família. Pilama de Marcos Tadeu, 10 meses de falecimento. Pilama de Maria Angélica Chaves da Silva, 5 anos de falecimento. José Arimateia da Silva, 25 anos. José Martins da Silva, 11 meses. Maria de Lourdes da Silva Araújo, 2 anos de falecimento e todos falecidos da família. Pilama de Maria da Costa de Souza Lima, 9 anos, 7 meses falecida. Pilama de Maria das Graças Fernandes, 10 anos de seu falecimento. Valfredo de Souza Lima, 2 anos, e todos falecidos da família. Pilama de Maria de Fátima de Queiroz, Francisca Maria de Queiroz, falecidos da família. Pilama de Maria de Lourdes da Silva Araújo, 2 anos de falecimento. Pilama de Maria Loia da Conceição, 2 anos de falecimento. Pilama de Vanda, Maria Ivanda de Queiroz, 6 anos de falecimento. José Benedito de Queiroz, José Terceiro de Queiroz, Maria Antônia de Queiroz, falecidos da família. Pilama de Maria Adriana de Oliveira, Miguel Ferreira de Lima, José Ferreira de Lima, Francisca Maria de Oliveira. Pilama de Miguel Bernardino da Silva, Clarice Rosa da Silva, Francisco Bernardino da Silva. Pilama de Maria das Dores de Santos, Francisco Pereira Nunes, Catinilha Rosa da Silva, por todos da família. Pilama de Raimundo Tomás de Aquino, falecidos da família. Pilama de Rosa, neta de Aquino, 5 anos seu falecimento. Maria Francisca de Aquino, falecidos da família. Vilalma de Uriel Rachael de Oliveira, Lafayette Rachael de Oliveira, Maria Hélia de Oliveira, Zacarias Rachael de Oliveira, Antônio Rochael, falecidos da família. Vilalma de Valdemiro Alves de Souza, Maria Martins do Nascimento, José Alves de Souza, Maria do Espírito Santo Martins do Nascimento e por todos da família. Vilalma de Valdemiro Alves de Souza, 6 anos do seu falecimento. Vilalma de Yuri Félix Milton Rodrigues, Sebastião José de Oliveira, Maria Augusta e todas as almas. Na intenção de Maria Isabel, José Marcondes de Lima, Margarete Calixto, Amanda Silveira e família. Maria Jamiro de Bessa Silva, Francisco. Lidevânia de Bessa, Francisco Jadson Alain da Silva, Maria Natália de Bessa, todos da família. Pela passagem do aniversário de Silva Queiroz, pela saúde de Francisca e família. Pela saúde de Felipe Colasso de Oliveira e família. Pela saúde de José Célio e ação de graça Santíssima Trindade. E ação de graça Santo Antônio, São João, São Pedro e São Paulo. Missa pela alma de Antônio Ribeiro Noronha, 7º dia de seu falecimento. Pela alma de José Petronilho, 7º dia de seu falecimento. Pela alma de Lindomar José de Moraes, 7º dia de seu falecimento. Pela alma de Teresa Dantas de Souza, 7º dia de seu falecimento. E por todos os familiares falecidos. Pela alma de Edith Maria de Queiroz, o mês de seu falecimento. Pela alma de Edmilsa Martins de Aquino, o mês de seu falecimento. Pela alma de Josefa Maria de Queiroz, o mês de seu falecimento. Pela alma de Juvenal Miguel Caboclo, o mês de seu falecimento. Pela alma de Juventino Dantas de Souza, o mês de seu falecimento. Pela alma de Lindalva Aquino, o mês de seu falecimento. Pela alma de Maria do Socorro de Carvalho, o mês de seu falecimento. Pela alma de Raimundo Nonato Neto, o mês de seu falecimento. Pela alma de Simone Vaz de Lima, o mês de seu falecimento. E por todos os familiares falecidos. Pela alma de Genecildo Oliveira da Silva, o ano de seu falecimento. Pela alma de Raimundo Moreira de Carvalho, o ano de seu falecimento. E por todos os falecidos da família.

0: Em nome do Pai, do Filho e do Espírito Santo.
1: Amém.
0: A graça de nosso Senhor Jesus Cristo, o amor do Pai e a comunhão do Espírito Santo estejam com todos vocês.
1: Bendito seja Deus que nos reuniu no amor de Cristo.
0: A Igreja celebra hoje os apóstolos São Pedro e São Paulo. Para que nós possamos celebrar melhor essa nossa Eucaristia, reconheçamos diante de Deus os nossos pecados. Peçamos perdão cantando.

0: Deus Todo-Poderoso, tenha sempre compaixão e piedade de todos nós. Perdoe os nossos pecados e nos conduza à vida eterna.
1: Amém.
0: Cantemos o hino de louvor.

0: Oremos. Ó Deus, que hoje nos concedeis a santa alegria de festejar os apóstolos São Pedro e São Paulo, dai à vossa igreja seguir em tudo os ensinamentos destes apóstolos, que nos deram os fundamentos da fé. Por nosso Senhor Jesus Cristo, vosso Filho que é Deus, e convosco vive e reina, na unidade do Espírito Santo, por todos os séculos dos séculos.
1: Amém.

0: Leitura dos Atos dos Apóstolos. Naqueles dias, o rei Herodes prendeu alguns membros da igreja para torturá-los. Mandou matar a espada de Tiago, irmão de João. E vendo que isso agradava aos judeus, mandou também prender a Pedro. Eram os dias dos pães ázimos. Depois de prender Pedro, Herodes colocou-o na prisão, guardado por 4 grupos de soldados, com 4 soldados cada um. Herodes tinha a intenção de apresentá-lo ao povo, depois da festa da Páscoa. Enquanto Pedro era mantido na prisão, a igreja rezava continuamente por ele. Herodes estava para apresentá-lo. Naquela mesma noite, Pedro dormia entre 2 soldados, preso com 2 correntes. E os guardas vigiavam a porta da prisão. Eis que apareceu o anjo do Senhor, e uma luz iluminou a cela. O anjo tocou o ombro de Pedro, acordou e disse: "Levanta-te depressa." As correntes caíram-lhe nos chãos. O anjo continuou: "Coloca o cinto e calça tuas sandálias." Pedro obedeceu e o anjo lhe disse: "Põe tua capa e vem comigo." Pedro acompanhou e não sabia que era realidade o que estava acontecendo por meio do anjo, pois pensava que aquilo era uma visão. Depois de passarem pela primeira e segunda guarda, chegaram ao portão de ferro que dava para a cidade. O portão abriu-se sozinho. Eles saíram, caminharam por uma rua e logo depois o anjo o deixou. Então Pedro caiu em si e disse: "Agora sei de fato que o Senhor enviou o anjo para me libertar do poder de Herodes e de tudo o que o povo judeu esperava." Palavra do Senhor.
1: Graças a Deus.

0: Leitura da segunda carta de São Paulo a Timóteo. Caríssimos, quanto a mim, eu já estou para ser derramado em sacrifício. Aproxima-se o momento de minha partida. Combati o bom combate, completei a corrida, guardei a fé. Agora está reservada para mim a coroa da justiça, que o Senhor, justo juiz, me dará naquele dia, e não somente a mim, mas também a todos que esperam com amor a sua manifestação gloriosa. Mas o Senhor esteve ao meu lado e me deu forças. Ele fez com que a mensagem fosse anunciada por mim integralmente e ouvida por todas as nações. E eu fui libertado da boca do leão. O Senhor me libertará de todo mal e me salvará para o seu reino celeste. A ele a glória pelos séculos dos séculos. Amém. Palavra do Senhor.
1: Graças

0: Senhor esteja convosco.
1: Ele está no meio de nós.
0: Proclamação do Evangelho de Jesus Cristo segundo Mateus.
1: Glória a vós, Senhor.
0: Naquele tempo, Jesus foi à região de Cesareia de Filipe e ali perguntou aos seus discípulos: quem dizem os homens ser o Filho do Homem? Eles responderam: alguns dizem que é João Batista, outros que é Elias, outros ainda que é Jeremias ou alguns dos profetas. Então Jesus lhes perguntou: e vós, quem dizeis que eu sou? Simão Pedro respondeu: tu és o Messias, o Filho do Deus vivo. Respondendo, Jesus lhe disse:

A igreja celebra neste domingo a festa dos apóstolos São Pedro e São Paulo. A primeira leitura retirada do livro dos apóstolos nos apresenta São Pedro. Herodes prendeu alguns seguidores de Cristo e, vendo que isso agradava a multidão, mandou prender também a Pedro. Herodes colocou Pedro na prisão. A forma como ele cuidava de Pedro na prisão mostrava a sua preocupação. Era quatro grupos de soldados com quatro soldados cada um. Ou seja, era 16 pessoas para cuidar de um. Era muita segurança. Herodes colocou 16 guardas para cuidar de Pedro. Deus não o abandona. De fato, Deus envia o seu anjo à cela onde Pedro estava. Tocando-o, disse: levanta-te depressa. Pedro então levantou-se. Ele disse: põe a tua capa e vem comigo. As correntes soltaram-se. Ele passou pela primeira guarda, pelo segundo e pelo terceiro, até chegar à rua para fora da prisão. E aí ele cai em si. Agora vejo que Deus enviou o seu anjo para me libertar do poder de Herodes. À luz dessa primeira leitura, nós podemos concluir que Deus libertou a Pedro, mas hoje Deus nos quer livre de toda e qualquer amarra, de toda e qualquer prisão. Deus nos quer livres para que possamos servi-lo. Assim como libertou a Pedro, hoje Deus deseja nos libertar de todo e qualquer mal, de todos os nossos males, para que nós estejamos prontos para servi-lo. A segunda leitura nos apresenta Paulo. Paulo também estava na prisão. Escreve a Timóteo. Ele diz: aproxima-se o momento da minha partida. São Paulo tinha a consciência de que estava próxima a hora da sua morte. Ele diz: aproxima-se o momento da minha partida. E ele faz o seu exame de consciência. Combati o bom combate, guardei a fé, completei a corrida. Para mim está reservada a coroa da justiça que o Senhor, justo e juiz, me dará. Ou seja, São Paulo tem a consciência tranquila de que cumpriu bem a sua missão. Ele disse: combati o bom combate, guardei a fé. São Paulo, nos últimos dias de sua vida, ele tem a consciência tranquila de que cumpriu a sua missão. Meus irmãos, como é bom, ao chegarmos os últimos dias de nossa vida, e ter a consciência tranquila de que fizemos a vontade de Deus. É isso que São Paulo fez. Tem a plena consciência tranquila de que cumpriu a sua missão. E ele diz: agora está reservada para mim a coroa da justiça. O Senhor me livrou da boca do leão para que eu pudesse anunciar a tua palavra a todos os recantos. Na leitura do Evangelho, nós podemos observar o diálogo entre Jesus e Pedro. Jesus volta-se para os seus discípulos e pergunta: quem dizem os homens ser o Filho do Homem? Jesus queria saber o que as pessoas pensavam a respeito dele. Uns pensavam que era João Batista, outros que era Elias, que era Jeremias, ou alguns dos profetas do Antigo Testamento. Em outras palavras, as pessoas não tinham bem certo quem era Jesus Cristo. A imagem de Jesus Cristo para aquelas pessoas era uma imagem confusa. Voltando-se para os seus discípulos, Jesus pergunta: e vós,

0: Quem dizeis que eu sou? Pedro toma a iniciativa da palavra e diz: Tu és o Messias, o Filho do Deus vivo. Pedro reconhece em Jesus como o Messias. Não é simplesmente uma resposta decorada, mas a resposta de Pedro, ela surge da convivência que ele tinha tido com o próprio Jesus. Pedro andou, viu os milagres, escutou as pregações de Jesus, ou seja, isso fez com que ele chegasse a essa conclusão: Tu és o Messias, o Filho do Deus vivo. A pergunta de Jesus é para cada um de nós: E para vocês, quem eu sou? Esta é a pergunta que nós levamos para casa, pergunta feita pelo próprio Jesus. Quem é Jesus para nós? Jesus, voltando-se para Pedro, diz: Feliz és tu, Simão, filho de Jonas, porque não foi um ser humano que te revelou isso, mas o meu Pai que está nos céus. Por isso eu te digo que tu és Pedro, e sobre esta pedra construirei a minha igreja. Jesus dá a Pedro a liderança. De fato, Pedro foi o primeiro papa. Ele conduz uma liderança diante dos apóstolos, dada pelo próprio Jesus. Jesus diz: Tu és Pedro, e sobre esta pedra construirei a minha igreja. Eu te darei as chaves do reino dos céus. Tudo que tu ligares na terra será ligado no céu. Tudo que tu desligares na terra será desligado no céu. A igreja, portanto, recebe do próprio Jesus a oportunidade de levar as pessoas a participar do próprio reino iniciado por Jesus. Jesus deu a Pedro a capacidade de liderança, de coordenar. Por isso que hoje, neste dia da festa dos apóstolos São Pedro e São Paulo, a igreja, nós, rezamos de forma concreta pelo nosso Papa, sucessor de Pedro. Ele tem uma grande responsabilidade: conduzir os trabalhos da igreja espalhada por todo o mundo. É uma responsabilidade imensa, enorme. E nós, enquanto membros dessa igreja, neste dia dedicado a São Pedro e São Paulo, rezamos especialmente pelo nosso Papa, o Papa Leão XIV, na sua responsabilidade de conduzir os trabalhos apostólicos da nossa igreja. São Pedro levou a boa nova do Evangelho entre os judeus. São Paulo levou o Evangelho aos pagãos. São dois missionários, apóstolos, colunas da igreja, que hoje fazem com que cada um de nós também, à luz do seu exemplo, possamos continuar a nossa missão, levando o Evangelho a todos os lugares. Louvado seja nosso Senhor Jesus Cristo. Fiquemos todos de pé e professemos juntos a nossa fé. Creio em Deus, Pai Todo-Poderoso, Criador do céu e da terra, e em Jesus Cristo, seu único Filho, nosso Senhor, que foi concebido pelo poder do Espírito Santo, nasceu da Virgem Maria, padeceu sob Pôncio Pilatos, foi crucificado, morto e sepultado, desceu à mansão dos mortos, ressuscitou ao terceiro dia,
1: subiu aos céus, está sentado à direita de Deus Pai Todo-Poderoso,
0: de onde há de vir a julgar os vivos e os mortos. Creio no Espírito Santo, na Santa Igreja Católica, na comunhão dos santos,
1: na remissão dos pecados, na ressurreição da carne, na vida eterna. Amém.
0: Pela intercessão de São Pedro e São Paulo, apresentemos a Deus os nossos pedidos, as preces da comunidade.
2: A cada pedido vamos dizer juntos: Atendei, Senhor, a nossa prece.
3: Atendei, Senhor, a nossa prece.
4: Senhor, Vós que avivastes a fé dos apóstolos, fortalecei a vossa igreja no testemunho e no anúncio convicto do Evangelho e da salvação, nós vos suplicamos.
3: Atendei, Senhor, a nossa prece.
4: Vós que fizeste próximo dos apóstolos em missão, movei os que exercem funções de responsabilidade na esfera pública, nas comunidades, nas famílias e sempre atuarem em defesa da vida, especialmente das mais fragilizadas, nós vos suplicamos.
3: Atendei, Senhor, a nossa prece.
4: Vós que chamastes Pedro e Paulo, continuai a despertar pessoas generosas para o serviço do vosso reino de justiça e de paz, nós vos suplicamos.
3: Atendei, Senhor, a nossa prece.
4: Vós que concedeis a vida eterna aos vossos fiéis, acolhei nossos falecidos. Pensemos em nossos familiares já falecidos. Nós vos suplicamos.
3: Atendei, Senhor, a nossa prece.
0: Tudo isso vos pedimos ao Pai, em nome de Jesus Cristo, vosso Filho e nosso irmão, na unidade do Espírito Santo.
2: Amém.

0: Orai, irmãos e irmãs, para que este sacrifício seja aceito por Deus Pai Todo-Poderoso.
1: Receba o Senhor por tuas mãos este sacrifício para a glória do seu nome, para o nosso bem e de toda a sua santa igreja.
0: A oração de vossos apóstolos, Senhor, acompanhe as oferendas que vos apresentamos para serem consagradas. E volva para vós o nosso coração ao celebrarmos este sacrifício. Por Cristo nosso Senhor.
1: Amém.
0: O Senhor esteja convosco.
1: Ele está no meio de nós.
0: Corações ao alto.
1: O nosso coração está em Deus.
0: Demos graças ao Senhor nosso Deus.
1: É nosso dever e nossa salvação.
0: Na verdade é digno e justo, é nosso dever e salvação, dá-vos graças sempre e em todo lugar, Senhor Pai Santo, Deus Eterno e Todo-Poderoso. Hoje, vós nos concedeis a alegria de festejar os apóstolos São Pedro e São Paulo. Pedro, o primeiro a confessar a fé em Cristo, fundou a igreja primitiva sobre a herança de Israel. Paulo, mestre e doutor da fé, iluminou as profundezas do mistério e anunciou o Evangelho a todas as nações. Assim, por diferentes meios, os dois congregaram a única família de Cristo e, unidos pela coroa do martírio, recebem hoje, por toda a terra, a mesma veneração. Por isso, com todos os anjos e santos, nós os louvamos sem cessar e cantamos a uma só voz.

Na verdade, vós sois santo, ó Deus do universo, e tudo o que criastes proclama o vosso louvor. Porque por Jesus Cristo, vosso Filho e Senhor nosso, e pela força do Espírito Santo, dais vida e santidade a todas as coisas, e não cessais de reunir para vós um povo que vos ofereça em toda parte, do nascer ao pôr do sol, um sacrifício perfeito. Por isso, ó Pai, nós vos suplicamos, santificai pelo Espírito Santo as oferendas que vos apresentamos para serem consagradas, a fim de que se tornem o corpo e o sangue de vosso Filho, nosso Senhor Jesus Cristo, lembrar estes mistérios.

Na noite em que ia ser entregue, Jesus tomou, pronunciou a bênção de ação de graças, partiu e o deu a seus discípulos, dizendo: Tomai todos e comei, isto é o meu corpo, que será entregue por vós.

Do mesmo modo, no fim da ceia, ele tomou o cálice em suas mãos, pronunciou a bênção de ação de graças e o deu a seus discípulos, dizendo: Tomai todos e bebei. Este é o cálice do meu sangue, o sangue da nova e eterna aliança, que será derramado por vós e por todos para a remissão dos pecados. Fazei isto em memória de mim.

celebrando agora, ó Pai, o memorial da paixão redentora do vosso Filho, da sua gloriosa ressurreição e ascensão ao céu. E enquanto esperamos a sua nova vinda, nós os oferecemos em ação de graças este sacrifício vivo e santo.

Olhai com bondade a oblação da vossa igreja e reconhecei nela o sacrifício que nos reconciliou convosco. Concedei que, alimentando-nos com o corpo e o sangue do vosso Filho, repletos do Espírito Santo, nos tornemos em Cristo um só corpo e um só Espírito.

que o mesmo Espírito faça de nós uma eterna oferenda, para alcançarmos a herança com os vossos eleitos. A Santíssima Virgem Maria, Mãe de Deus, São José, seu esposo, os vossos santos apóstolos e gloriosos mártires, São Pedro e São Paulo, e todos os santos que não cessam de interceder por nós na vossa presença.

Nós os suplicamos, Senhor, que este sacrifício da nossa reconciliação estenda a paz e a salvação ao mundo inteiro. Confirmai na fé e na caridade a vossa igreja, que caminha neste mundo, com o vosso servo, o Papa Leão, o nosso bispo, Dom Francisco de Sales, com os bispos do mundo inteiro, os presbíteros e diáconos, os outros ministros e o povo por vós redimido. Atendei propício às preces desta família que reunistes em vossa presença. Reconduzi a vós, Pai de misericórdia, todos os vossos filhos e filhas, dispersos pelo mundo inteiro.

Acolhei com bondade no vosso reino os nossos irmãos e irmãs que partiram desta vida. Queremos lembrar o sétimo dia de Lindomar José de Moraes, Teresa Dantas de Souza, Antônio Ribeiro Noronha e José Petronilo. O trigésimo dia de Edith Maria de Queiroz, Edmilson Martins de Aquino, Josefa Maria de Queiroz, Juvenal Miguel Caboclo, Juventino Dantas de Souza, Lindalva Aquino, Maria do Socorro de Carvalho, Raimundo Nonato Neto e Simone Vaz de Lima. Um ano de falecimento de Genecildo Oliveira da Silva, Raimundo Moreira de Carvalho, Anderson Cleito Dantas de Miranda e Francisco Anderson Zumba. E por todos os que morreram na vossa amizade, unidos a eles, esperamos também nós saciar-nos eternamente da vossa glória. Por Cristo, Senhor nosso, por Ele dais ao mundo todo o bem e toda a graça.

por Cristo, com Cristo e em Cristo. A vós, Deus Pai Todo-Poderoso, na unidade do Espírito Santo, toda honra e toda glória, por todos os séculos dos séculos.

0: Rezemos, meus irmãos, com amor e confiança, a oração que o Senhor Jesus nos ensinou. Pai nosso
1: que estás nos céus, santificado seja o vosso nome. Venha a nós o vosso reino. Seja feita a vossa vontade, assim na terra como no céu. O pão nosso de cada dia nos dai hoje. Perdoai as nossas ofensas, assim como nós perdoamos a quem nos tem ofendido. E não nos deixeis cair em tentação, mas livrai-nos do mal.
0: Livrai-nos de todos os males, ó Pai, dai-nos hoje a vossa paz. Ajudados pela vossa misericórdia, sejamos sempre livres do pecado e protegidos de todos os perigos, enquanto aguardamos a feliz esperança e a vinda do nosso Salvador Jesus Cristo.
2: Nosso é o reino, o poder e a glória para sempre.
0: Senhor Jesus Cristo, dissestes aos vossos apóstolos: eu vos deixo a paz, eu vos dou a minha paz. Não olheis os nossos pecados, mas se a fé que anima a vossa igreja. Dai-lhe, segundo o vosso desejo, a paz e a unidade. Vós que sois Deus com o Pai e o Espírito Santo.
2: Amém.
0: A paz do Senhor esteja sempre convosco.
2: O amor.

0: felizes somos todos nós convidados para a ceia do Senhor. Eis o Cordeiro de Deus que tira o pecado do mundo.
1: Senhor, eu não sou digno que entreis em minha morada, mas dizei uma palavra e serei salvo.

0: Oremos. Refeitos por este sacramento, concedei-nos, Senhor, viver de tal modo na vossa Igreja, que perseverando na fração do pão e no ensinamento dos apóstolos, enraizados no vosso amor, sejamos um só coração e uma só alma. Por Cristo nosso Senhor.
1: Amém.
0: Fiquemos sentados para os avisos.
2: 11 horas, missa no memorial de Frei Damião, às 19 horas. Missa aqui na Igreja Matriz. Segunda-feira, às 7 horas da noite. Grupo da Renovação Carismática aqui na Igreja Matriz. Terça-feira, de 7 horas da manhã. E às 19 horas, a missa no Cruzeiro de Frei Damião, no Núcleo Sabino Leite. Quarta-feira, às 7 horas da noite, missa na Capela de Nossa Senhora das Graças, ao lado da Maternidade. E quinta, normal, 7 horas da manhã, adoração ao Santíssimo, confissões às 9 horas. Sexta-feira, missa votiva ao Sagrado Coração de Jesus, de 8 horas da manhã, aqui na Igreja Matriz, e à noite, às 19 horas.
0: Cantemos juntos o canto final.

0: Senhor esteja convosco.
1: Ele está no meio de nós.
0: Pela intercessão de São Pedro e São Paulo, abençoe-vos o Deus Todo-Poderoso, o Pai, o Filho e o Espírito Santo.
1: Amém.
0: Fiquemos todos em paz e que o Senhor vos acompanhe.
2: Graças a Deus.
0: Louvado seja nosso Senhor Jesus Cristo.
2: Paz.

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0: 11:15.
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0: 13:01.
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0: 13:31.
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2: Valeu, valeu, muito bem, muito boa tarde, São Miguel, muito boa tarde, galera, muito boa tarde, toda a região do meu Alto Oeste Potiguar. Nós estamos chegando, a partir de agora você vai aumentando, aumenta o volume aí, porque tá no Albregão na Difusora. Salve, salve, salve, salve, é mais um Domingão, chegando pra ficar com você nessa tarde boa, domingo, hoje dia 28 de junho. Hoje é noite de São Pedro, hoje é noite da fogueira, ótima noite pra você, obrigado a você ligado com a gente em toda São Miguel, você de toda a região, você do Rio Grande do Norte, do Ceará, da Paraíba, do Brasil aí. É, obrigado a você que tá em casa, você que tá na chácara, no sítio, na fazenda, você que tá nos bares aí, você que tá ouvindo pelo aplicativo, através do carro, nos dando carona aí, obrigado, todo mundo aí já sintonizando aqui a Difusora. A partir de agora, a Difusora apresenta o programaço aqui, Estação Musical. Com muito brega, muita música boa pra você a partir de agora. Agostinho Filho comanda aqui o painel de controle. Na Locução a gente faz tudo ao vivo para você a partir de agora. Agradecendo a Deus pela vida, pela saúde. Obrigado, Senhor, por mais um domingão, por mais uma tarde. Obrigado, Senhor, por mais um dia de vida. Agradecendo aqui todos que fazem a Difusora M. Em nome da direção geral, nossa comadre Dona Patrícia, Dona Nirinha, Jade Beatriz, toda a família Difusora, obrigado aí pelo carinho. Obrigado a vocês já ligado com a gente, né? A partir de agora vamos até às 5 da tarde tocando muito, muito brega. Vamos tocar muito, muita música sertaneja, canção, forró. Aquela salada musical que você quer curtir, quer ouvir, né? Ótima tarde aí pra todo mundo. Vamos começar aqui o nosso brega. Nessa tarde, domingão. Obrigado aí. A galera que tá aí em casa ouvindo a gente, você que tá almoçando agora, você que tá preparando o almoço, você que já almoçou, você que tá aí se balançando, deitado, deitada, ligado o rádio aí, a gente vai agradecendo. Pra começar aqui o nosso bregão, pra abrir aqui os nossos trabalhos aqui nessa tarde, domingão, hoje, noite de São Pedro, tem fogueira, tem milho assado por aí, hoje é de tomar uma caipirosca. Eita, ouvindo aí o fogo queimar a fogueira, e só assistindo aí... O fogo aí queimando a fogueira, se aparecer um milhozinho de pode assar, a carninha de porco, hein? Uma linguiçazinha na brasa. Eita, vamos embora! Pra começar o nosso brega aqui nessa tarde, domingão, nós começa com ele, Franquito Lopes, chega e canta! Eu canto porque sou apaixonado. Aqui é pra turma que tá aí na sofrência, a galera que tá... A turma que já começou os trabalhos aí, bebendo, ouvindo o nosso brega, ótima tarde pra todo mundo. Vamos embora!

0: Valeu! Muito bem, tá aí. O som legal na voz do Bartô Galeno. Novo amanhã para abrir aqui o nosso trabalho, para abrir aqui o nosso bregão aqui com chave de ouro nessa tarde aqui de domingão, hoje noite de São Pedro. Uma boa noite, São Pedro, para você aí, para a família. Obrigado a turma toda aí já ouvindo o nosso bregão. A gente começou lá no comecinho aí com ele, o índio apaixonado, cantou aí, né? Grande Franquito Lopes, cantou Eu Canto Porque Sou Apaixonado. Eita, brega, vai bom danado. Essa aqui foi só as primeiríssimas dessa tarde de hoje, né? A gente vai até às 5 da tarde aqui pela Difusora M, tocando muito brega. A gente tá ao vivo aí também pelo aplicativo aqui da Difusora e também Rádios Net, chegando em todo o Brasil. Um abraço pra você aí das cidades, das capital. Brigadão demais aí. A turma já vai ouvindo, sintonizando. A gente agradece demais. 2:12, São Miguel, 2:12. Manda um abraço aqui pra minha mãe, Dona Francisca, já ouvindo o programa lá no São Gonçalo. Uma boa tarde aqui pra minha mãe, meus irmãos lá, tá... meu irmão Zéari, meu irmão Luciano, minha irmã Aparecida, minha irmã Sandra, meu sobrinho Joãozinho tá por lá, meu irmão Luciano, meu irmão Francisco, meu irmão João, todo mundo lá já ouvindo o programa. Obrigado aí, Iracema, ouvindo o programa também. É, meu sobrinho João e Francisco, nosso boa tarde bem especial aí para toda a família. Lá no Jacó, minha irmã Vera, também já ouvindo o programa. Obrigado aí pela audiência, meu sobrinho Rayan, Radismar, tio Raimundo, tia Neta, Mariana, já tá... é, todo mundo também já ouvindo o programa. Boa tarde aí, bom domingo aí pra todo mundo. 2:12, a gente vai começar aqui já a trazer aqui as participações. Muita gente aqui já participando, a gente vai agradecendo aí a audiência. Você também pode participar, pedir o seu brega, que a gente vai atendendo com todo carinho. Agora nós vamos até Brasília, capital do Distrito Federal. Meu primo Raimundo João, direto de Brasília. Boa tarde, Raimundo.
1: Olá, Agostinho filho, como é que tá o primo, irmão? Tá bom?
0: Tudo da paz, meu pai.
1: A família tá boa?
0: Tudo bem, graças a Deus.
1: Ô, meu garoto, receba aqui o abraço do seu primo Raimundo João aqui de Brasília.
0: Valeu.
1: Já tô futucando aqui, rapaz, pra sair umas músicas boas aí pra nós. Na voz desse grande comunicador Agostinho filho, na Rádio Difusora de São Miguel, animando esses corações desse povão querido, não é mesmo?
0: Valeu.
1: É, já estou com saudade desse povão aí, viu, mano, velho?
0: Olha, coisa boa.
1: Agostinho filho, eu peço uma música aí para animar esse povão. Deixa a vida me levar. Essa vida é boa, alegre, né? Animar esse povo. Né? Eu mando para todos os meus manos, com o Padre Osmito, com o Madre Francisca, com o Madre Maria Augusta, com o Padre Cândido e todas as famílias Nogueira. Aliás, os pedidos que eu vou fazer aqui, vou falar o nome de algumas pessoas. Eu peço para essas pessoas, ofereço essa música para essas pessoas e para todos os seus familiares.
0: Valeu, obrigado.
1: Porque se for falar o nome de todo mundo, aí não dá tempo, né, mano, velho?
0: Isso.
1: Eu ofereço também pro meu amigo Zé Nildo, filho do saudoso Arimar. É, meu grande primo, esteve comigo aí fazendo uns almoços bacana por aí. Oi. Participando de uns almoços. Agrimar, Raimundo de Faustino, ô povão. A esposa do meu primo irmão Agrimar, Dona Gorete, pessoas muito boas. Dona Nazaré aqui tá mandando um abraço, Dona Gorete, pra você. Com muita saúde, muita paz, Raimundo Faustino, Mariana, Dona Nazaré tá mandando um abraço para vocês e todos os seus familiares. Agora vai o alô lá para dentro de São Miguel, é a família Monteiro, com o Padre Zé Pedro, Dona Marizete, Antônio Monteiro e Zefinha, aliás, todos os familiares. Raimunda, cadê o José, Raimunda? Aí que... não te conto, Agostinho filho. Lá aí, rapaz, coladinho perto de você tá o José da Raimunda com um raio no ouvido. Valeu. Esse caboclo não perde um programa seu.
0: Um abraço,
1: tá
0: José.
1: Bom, mano, Raimundo, Josuel, grande homem, grande amigo. Um abraço para você e todos os seus familiares. E os demais que estão na escuta, que faz parte desse programa lindo e maravilhoso. Um abraço para todos vocês, um bom domingão. E amanhã tem jogo! 3-0, saúde, um abraço.
0: Valeu, obrigado. Tá aí meu primo Raimundo João, falando diretamente de Brasília, capital do Distrito Federal. Obrigado, Raimundo, pela audiência, pela participação. Tá aqui já pedindo música aí. Deixa a vida me levar, o nome da música que vamos tocar aí com Zeca Pagodinho, né? Valeu, obrigado aí, Raimundo, toda a família, né? Meu padre José, rapaz, Raimundo, né? Tá ouvindo a gente, o Sabino Leite ali, obrigado, né? Meu padre Osmir, Duna Francisca, todo mundo aí já ouvindo o nosso programa também no bairro Sabino Leite. Um abraço, galera boa do Alto, do bairro Toda Barbosa, bairro Maria Manuela, você da 13, galera boa do Manel Vieira, todo mundo aí já ouvindo o nosso bregão aí, o nosso boa tarde. Agora nós vamos de capital para capital. Agora é a capital do Rio Grande do Norte, né? Tivemos Raimundo aí de Brasília, capital do Distrito Federal. Agora vamos até a capital do Rio Grande do Norte, rapaz. Vamos lá. O Francisco de Abidia tá trabalhando hoje, rapaz. Eu só acreditei porque ele falou aqui, viu? É de costume, né, Francisco? Dia de hoje tá tomando aquela gelada, curtindo a praia, comendo um camarão, uma coisa e outra. Mas não, ele hoje... em pleno domingão, hoje, né? A noite de São Pedro tá trabalhando, rapaz. Vamos até Natal. Francisco de Abidia, boa tarde.
2: Boa tarde, Creta Augusto Filho. Uma boa tarde pra vocês, todos os ouvintes da difusora de São Miguel, desse bregão aí da tarde de domingo, noite de São Pedro.
0: Valeu.
2: Passei uma música bem boa, né? Uma Magalhães, uma música bem apaixonada aí. Grande vai para Lucilei no Cinto Açude, Lucelino São Severino, e todos ficar na escuta aí desse programa aí da Difusora São Miguel, vai para Babalu, na Boa Nova.
0: Valeu.
2: Para todos que estiver na escuta aí, saúde e paz, uma boa noite de São Pedro, muita saúde, muita paz para todos os ouvintes da Difusora de São Miguel, grande. Aí passa aí uma música bem apaixonada aí de Nel Magalhães, vai para todos os ouvintes aí, o Salomins, Alcilei, para todos que estão na escuta aí. Só que não estou trabalhando, mas estou sintonizado na difusora de São Miguel Grande.
0: Valeu, tá aí, rapaz. Francisco de Abidia trabalhando hoje, rapaz. Pleno domingão, tarde aí, né? Noite de São Pedro hoje. Eu pensei que ele tava pegado, era na piriguete, que nem dizer, mas não, hoje ele tá trabalhando. Vai deixar esse piriguete só pra mais tarde, né, Francisco? Na hora da fogueira que tiver queimando aí. Aí, né, a gente pega aí uns 4, 5 quilos de carne de porco, né, traz mais umas calabresas, uma linguiçazinha, bota pra assar e, compadre, aí a piriguete toma de conta. Aí arrocha nas piriguetes, né, Francisco, à noite. Valeu, Francisco, um abraço, bom domingo aí, bom trabalho, uma noite São Pedro aí pra você na Grande Natal aí. Viu? Obrigado demais pela audiência. Vamos embora. Vamos começar aqui tocando aqui para meu primo Raimundo João lá em Brasília. Pediu. Vamos tocar para ele Zeca Pagodinho. Deixa a vida me levar. Valeu, meu primo. Um abraço. Ele já fez aqui o seu bolão aí contra o jogo de amanhã. Brasil, né, versus o Japão. Brasil que vai jogar amanhã 2 horas da tarde. Meu primo já tá botando aqui no bolão de 3-0. É um placar muito alto, mas vai dar certo. É de 2-3 mais ou menos. O Brasil tem que ganhar amanhã pra poder ficar bonito na fita. Vamos tocar Zeca Pagodinho depois. Léo Magalhães, né? Deixa eu ver aqui. Vamos tocar aqui Brega com Pinga. Pra Francisco, só vai tomar uma de noite, Francisco. Tá trabalhando, não pode beber agora, né, Francisco? Mas à noite, compadre. Aí as piriguetas aí, ele vai arrochar o nó à noite. Então vamos embora, Zeca Pagodinho.

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0: Eita, tá aí pra Francis de Abdias, lá na Grande Natal. Tá trabalhando, rapaz. Pleno domingão hoje. É Francisco lá e eu aqui, né? Estamos aqui arrochando nó aqui nos microfones da difusora, também aqui na sonoplastia, fazendo aqui tudo ao vivo pra você, né? Valeu, Francisco! A galera de Natal, o Francisco pediu, toquei aí. Ele pediu um sucesso aí na voz do Léo Magalhães, toquei aí. Brega com pinga. O Francisco ficou com a boca cheia d'água agora, hein, Francisco? Que pena que não pode beber agora. Só mais tarde, Francisco, na hora da fogueira. Tenha calma aí, faço logo o serviço por aí. Aí quando for a noite aí, compadre, aí você arrocha nas piriguetas aí, viu? Eita, galera do Natal, obrigado. Toquei também Zeca Pagodinho, das antigas. Deixa a vida me levar. Quem pediu foi meu primo Raimundo João, lá de Brasília também, né? A capital do Distrito Federal. Obrigado, meu primo Raimundo João, Dona Nazaré, que é a esposa, tá toda a família lá reunida, bom domingo, uma boa noite aí de São Pedro, viu? Que Deus abençoe aí, obrigado demais pela audiência, turma toda aí já sintonizando, já ouvindo o nosso brega, você que tá ligando o rádio agora, ligando o aplicativo da difusora, a gente vai agradecendo aí a audiência. Olha, 2:28, 2:28, manda um abraço aqui pra meu compadre Chico Guarda, Chico Pintor, rapaz, lá no núcleo, Manuel Vieira, homem que trabalha com pintura de casa, portões, janelões. 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Dona Isabel Vinegente, meu amigo Marcelo, Dona Socorro, Geraldo, todo mundo aí de Mano Vieira aí, o nosso boa tarde, obrigado aí pela audiência. Manda abraço aqui pra meu compadre também, Mauro Danta, ouvindo a gente lá no Retiro, Dona Raimonda, Edila, Edivane, João Paulo Danta, tá toda a família lá, já ouvindo a gente. Uma ótima tarde pra vocês aí, domingo, uma boa noite, São Pedro, todo mundo aí já sintonizando aí, ouvindo o nosso brega. Vamos lá, vamos trazer aqui mais participação aqui ao vivo, vamos lá, já são 2:30, é a hora certa aqui da Difusora AM de São Miguel, a gente vai trazer aqui mais participação aqui, atualizando aqui as participação. Vamos trazer aqui agora a participação de Dona Socorro, lá do sítio Lagoa Nova. Boa tarde, Dona Socorro.
1: Olá, Agostinho. Eu quero ver hoje partida saudosa. Partida saudosa. Ofereço a toda a minha família, aqueles que sempre eu ofereço, viu? Povo lá do Agreste, da Lagoa Nova, do Jaguaribe, da Cachoeira, lá do Melo, e para todos, viu? Sempre está muito perto de oferecer muita gente, tá bom?
0: Valeu, tá aí, Dona Socorro, lá do sítio Lagoa Nova, quer ouvir aí Partida Saudosa. É um poema aqui, vamos procurar aqui quem canta esse poema, para nós atender já Dona Socorro da Lagoa Nova. Um abraço, Dona Socorro, toda a família, uma ótima tarde, boa noite, São Pedro aí, para toda a família, viu? Obrigado pela audiência. A minha comadre Paula de Bar tá aqui também participando. Boa tarde, Paula.
2: Boa tarde, meu amigo.
0: Boa tarde.
2: Queria pedir uma música de Amado Batista, da menina dos Olhos Azul, para oferecer a minha prima Eliane e para toda a família. Para toda a minha família aqui, minhas primas, primos, para todos, viu? Para toda a minha família.
0: Valeu, obrigado, Paula de Bar, participando, quer ouvir também aí, Amado Batista. Obrigado, Paula, bom domingo, boa tarde aí, viu? Uma boa noite, São Pedro aí, pra você e pra toda a família, viu? Obrigado pela audiência. Dona Josefa, lá do sítio Santo Antônio, município de Pereira, Ceará. Boa tarde, Dona Josefa.
3: Oi, Agostinho.
0: Boa tarde.
3: Eu vou pedir outra música a você agora, que você vai fazer o programa, já tô assistindo seu programa, vendo?
0: Arrocha aí.
3: Eu peço que você passe uma música aí pra mim de Bartolzinho Galeno, bem apaixonada mesmo, vendo?
0: Pronto.
3: Eu tô assistindo seu programa.
0: Beleza.
3: Tchau, tenha uma boa tarde.
0: Valeu,
3: tchau.
0: Dona...
3: Tchau.
0: Valeu, Dona Josefa, tchau. Uma ótima tarde pra senhora, viu? Uma boa noite, São Pedro, para a senhora, para toda a família. Obrigadão demais aí pela audiência e também pela sintonia. A hora certa da Difusora M, 2:32. A gente vai começar aqui tocando aqui O poema aqui para Dona Socorro da Lagoa Nova. Vamos tocar para ela aqui o poema com Manuel Soares. Partida Saudosa, é o poema aqui, né? Com Manuel Soares. Partida Saudosa para Dona Socorro e toda a família da Lagoa Nova. Depois, vamos tocar das antigas aí, Amado Batista, Menina dos Olhos Azuis, para minha comadre Paula de Bar e toda a família que pediu, viu? Depois, a gente toca aí Bartolzinho Galeno, filho do Bartolzão, é o Bartolzinho, é o filho, meu filho. Vai cantar aí o Brega Bom. Dona do meu coração. Eita, aqui é pra dona Josefa lá do Sítio Santo Antônio. Nós volta já, vamos embora. Aqui é pra Dona Socorro que pediu. Aumenta o volume, Dona Socorro.

0: Eita, essa aqui é boa, hein? Que brega bom, rapaz. Ao som do Bartôzinho Galeno, filho do Bartô Galeno. Grande Bartôzinho, rapaz. Esse brega aqui é bom. Dono, é, ou seja, dona do meu coração. Pra dona Josefa, lá do sítio Santo Antônio, município de Pereiro. Valeu, dona Josefa. Um abraço pra senhora, viu? Bom domingo. Uma boa noite, São Pedro, aí pra senhora, toda a família, todo mundo aí do sítio Santo Antônio, do Melo, Varrela, Engenho, a turma da Lagoa dos Marinhos. Alô, seu Manel Bandeira, da Lagoa, a turma da Serrinha. Muita gente boa aí, né? A galera de Pereiro ouvindo a gente. Obrigado aí, essa turma boa aí, ouvindo o nosso brega pela Difusora M. É, eu toquei também aí o som do Amado Batista, Menina dos Olhos Azuis, foi pra minha comadre Paula de Bar, pediu, participou ao vivo. Obrigado, Paula, bom domingo pra você, Paula, viu? E uma ótima tarde e uma boa noite aí de São Pedro, viu, Paula? Pra você e pra toda a família, viu? Obrigado demais pela audiência. Dona Socorro da Lagoa Nova, participou também ao vivo, pediu o poema aí. É, do, é, na voz do Manuel Soares, Partida Saudosa. Valeu, Dona Socorro, um abraço pra senhora. Uma boa noite, São Pedro, aí pra toda a família, viu? A gente vai agradecendo aí o carinho e a audiência. Nós vamos trazer aqui mais participação, mas antes, é, lembramos que nós estamos ao vivo aí pela Rádio Crioulas FM 100.9. Alô, meu compadre Erismar Sabino, tá lá no comando, fazendo aí a retransmissão do nosso brega nessa tarde, domingão. Valeu, Erismar Sabino, toda a família aí da Crioulas FM 100.9, Crioulas Web Rádio, né? Você de Crioula que tá nos ouvindo aí, um abraço, bom domingo e uma boa noite, São Pedro. Daqui a pouquinho tem a participação do Erismar, né? Daqui a pouquinho. Vamos trazer aqui mais participação aqui ao vivo. Deixa eu ver quem tá comigo aqui no WhatsApp. Vamos trazer aqui a participação de seu Estevão Ribeiro. Seu Estevão, eu peço desculpa, ele participou pela manhã, né, na hora do relicário, mas aí, como tinha muitas participações, ficou imprensado, não deu tempo de tocar o pedido de seu Estevão Ribeiro. Mas agora ele voltou a participar, tá ouvindo agora lá em Merejo, doutor Severiano. Seu Estevão, boa tarde, seu Estevão.
1: Olá, Augusto Filho.
0: Cadê seu Estevão Ribeiro, rapaz? Tá aqui seu Estevão Ribeiro. Boa tarde, seu Estevão.
2: Ô, Agostinho. Aqui é seu amigo velho Estevão do Merejo. Hoje não deu certo para tocar música, porque eu também já peguei muito tarde. Mas aí agora eu vou querer que você toque outra. Aquela. Eu queria que você tocasse essa música. Livro Aberto, com Genival Santo.
0: Sei.
2: Dá para entender? Pronto. Livro Aberto com Genival Santo.
0: Vamos tocar agora.
2: E depois, se der tempo, eu peço um forrozinho pra nós, que hoje é dia de forró, é véspera de São Pedro, é dia de forró, né?
0: É, é verdade.
2: Pois é, Agostinho, um abraço, amigo. Eu ofereço essa música pra um bocado, pra todos os amigos da, que tá escutando o programa. Livro Aberto, Genival Santos, tá bom? Valeu, tchau.
0: Valeu, seu Estevão Ribeiro, obrigado, seu Estevão, pela participação, pela audiência. Uma boa noite aí de São Pedro pro senhor, para toda a família, viu? Obrigado pela audiência. Agora minha amiga Veroneide, lá do sítio Baixio. Boa tarde, Veroneide.
3: Olá, Augusto Filho, aqui é Veroneide. Hoje eu gostaria de ouvir Amado Batista, Estou Só. Oferecendo a meus pais, Vera Elisuan, minha irmã Vanessa, meu irmão Cláudio, Elita, Dona Laí, Dona Jandira, Dona Lúcia Luiz, Alzileide, Teresmar Pereira, para todos os ouvintes. Tenha uma ótima tarde e fique com Deus.
0: Obrigado, Veroneide. Tá aí, Veroneide, do sítio Baixio dos Quincó. Obrigado, Veroneide. Para você, para a família. Uma ótima tarde, uma boa noite aí de São Pedro, com muita paz, muitas bênçãos, viu? Obrigado, Veroneide, vou ouvir Amado Batista. Agora nós vamos dar um giro aqui, vamos pra Paraíba, Brejo Cruz, na Paraíba. Alô, Pedro de Brejo Cruz, boa tarde, meu grande.
4: Boa tarde, meu amigo Augustinho Filho, é o Pedro de Brejo Cruz.
0: Boa tarde, Pedro.
4: Amigo, gostaria de pedir o som do Beto Douglas, tem como título, te amo, com Beto Douglas.
0: Certo.
4: Com esse som, vou cumprimentar a minha amiga Eva Luz, vai para o Elielso Fernando, o Paulo Pereira, seu Francisco, lá no sítio Riacho Fundo, município de Brejo Cruz, minhas primas em Jardim de Piranha, a Gorda, a Jonadá, a Rita em Caicó, em São Bento da Paraíba, vai para a neta Zezé.
0: Valeu.
4: E aqui no sítio, município de Brejo Cruz, no sítio Riacho Jardim, vai para a outra prima minha prima Pingo. Meu amigo lá no bairro das Popular, o Aguinaldo, E, enfim, para todos os ouvintes, tenha uma boa tarde, meu amigo, e até domingo, de Pedro de Brejo Cruz. Passa o som do Beto Douglas. Te amo, te amo, te amo. Valeu.
0: Valeu, tá aí Pedro, lá de Brejo Cruz, no Estadão da Paraíba. Obrigado, Pedro. Ótima tarde pra você, uma boa noite aí de São Pedro, pra toda a família. Brigadão demais pela audiência. Pedro vai ouvir aí o som do Beto Douglas, né? O nome do brega é o seguinte, é Mensagem da Moreninha, viu, Pedro? O nome do brega, viu? Que eu encontrei aqui, eu acho que é esse daqui, viu? Mensagem da Moreninha, viu, Pedro? O título dado do brega é esse, com Beto Douglas, agora sim, né? Deu certo. Obrigado, Pedro. Final de tarde aí, uma noite abençoada aí, noite São Pedro. Obrigado pela audiência. A gente vai começar tocando aqui Genival Santo, Livro Aberto. Seu Esteve Ribeiro, do Merejo, pediu, vamos tocar pra ele, né? Um abraço pra toda a galera de Merejo. Uma ótima tarde, bom São Pedro pra todo mundo. Depois, Amado Batista, Estou Só, para Veroneio do Baixinho dos Quincó. Depois, nós toca aí Beto Douglas, Mensagem da Moreninha aí pra Pedro de Brejo Cruz, que acabou de participar. A gente volta já. Seu Esteve Ribeiro, a turma de Merejo. Vamos aumentar o volume e vamos curtir essa daqui.

0: Valeu, tá aí. Beto Douglas cantando aí. Mensagem da Moreninha. Essa aqui eu mandei pra Pedro, lá de Brejo Cruz, do Estadão da Paraíba. Valeu, Pedro. Um abraço pra você, meu irmão. Ótima tarde. Uma boa noite, São Pedro, aí pra você, pra família. Obrigado aí pela audiência e também pela sintonia, viu? Um abraço a todo mundo aí do estado da Paraíba, do Ceará, todo o Rio Grande do Norte, a turma toda aí ligando o rádio, ouvindo pelo aplicativo, a gente vai agradecer demais. Nós estamos ao vivo aí também pela Crioulas FM, lá em Crioulas, na frequência lá de 100.9, um abraço para todos que estão ouvindo pela Crioulas, também pela Crioulas Web Rádio aí em todo o Brasil. É, tocamos também Amado Batista, Estou Só. Essa aqui do Amado Batista, quem pediu foi minha comadre Veroneide, lá do sítio baixinho dos Quincó. Obrigado, Veroneide, uma ótima tarde para você, uma noite São Pedro aí com muita paz e bênção para toda a família, viu? Todo mundo aí do baixinho, obrigado pela sintonia. Genival Santos cantou Livro Aberto. Foi para, deixa eu ver aqui, rapaz, seu Estevão Ribeiro, lá do sítio Merejo, lá em Doutor Severiano. Um abraço para todo mundo do Merejo, Doutor Severiano, todo mundo ouvindo a gente nessa tarde, domingão. A gente agradece. Seu Estevão, um abraço para o senhor. Ótima tarde, uma noite São Pedro aí. Muita paz e bênção aí para toda a família. Olha, daqui a pouquinho tem Brega do Bom aqui para Solange, da rua José. Não, é forró, né? Pronto. Solange quer ouvir aqui um forrozinho de São João. Vamos já tocar aqui para ela. Obrigado, Solange aí. Ótima tarde. Daqui a pouquinho tem brega aqui para Dona Francisca da Chapada, Pereira, Ceará. Um abraço aí, Dona Francisca, já ouvindo a gente. Daqui a pouquinho também tem um brega aqui de Bartô Galena aí, para meu compadre Erismar Sabino, lá em Crioulas. A galera tá ouvindo lá pela Crioulas FM, o nosso boa tarde, obrigado. Daqui a pouquinho tem brega para Erismar e toda a galera de Crioulas. Nós vamos dar uma chamadinha aqui nos nossos patrocinadores, a galera que apoia aqui o nosso bregão, mas antes, manda um abraço aqui para Lúcia Lins, do São Severino, tá ouvindo a gente. Obrigado, Lúcia, pela audiência. Abraçar aqui meu compadre Célio Vaz, um dos maiores e melhores sonoplastas do Rádio AM. Célio hoje tá de folga, agora à tarde, tá ouvindo a gente aí. Obrigado, Célio. Célio deve estar tomando uma geladinha, que é de lei, né, Célio? Já tá ouvindo a gente por aí, obrigado. Meu compadre Tuna Oliveira, onde quer que se encontre, também tá tomando uma gelada aí, já ouvindo a gente. Obrigado. Toda a equipe da Difusora, o nosso boa tarde, uma tarde abençoada e uma noite, São Pedro, com muita paz e bênção. Agora sim, vamos dar uma chamadinha aqui nos nossos colaboradores. Eu volto já. Vou tomar um cafezinho bem quentinho ali. Já já tem mais brega pra você aqui na Difusora. Até às 5 eu tô com vocês.
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1: Valeu, muito bem, já estamos de volta aqui pela minha, pela sua, pela nossa Rádio Difusora AM de São Miguel, de São Miguel para toda a região e para todo o Brasil também, através do nosso aplicativo Rádios Net. Um abraço para você que está ouvindo aí em toda a região, nas capital, nas cidades, enfim, todo mundo aí já ligando o rádio, ouvindo pelo aplicativo. A gente vai agradecendo aí o carinho e a audiência. Estamos ao vivo também lá em Crioulas, né? A Crioulas está fazendo aí a retransmissão do nosso programa para Crioulas e toda a região do Ceará. Estamos ao vivo aí pela Crioulas FM, lá na frequência de 100.9. Abraço aí, Arismar Sabino, José Ferreira, a família da Crioulas FM. Um abraço, obrigado aí, a turma toda. Abraço meu compadre Zé Ferreira, lá no sítio Chapada, tá ouvindo a gente, né? Toda a família. Ótima tarde para o Zé Ferreira, toda a família, um bom São Pedro, toda a Francisca, seu José Gomes da Chapada também aqui, já tá participando na Francisca, né? Um abraço aí, toda a família. Ótima tarde, bom São Pedro para todo mundo. Vamos lá. São 3 horas e 21 minutos. Tivemos aí o apoio cultural, a galera que apoia aqui o Bregão do Agostinho Filho. Agora sim, nós vamos trazer aqui as participação aqui ao vivo, não é isso? Vamos trazer aqui a participação da minha comadre Solange. Solange da rua José Cesário, bairro Maria Manuela. Vamos lá. Alô, Solange. Boa tarde, Solange.
2: Oi, amigo. Boa tarde. Amigo, passa aí um forrozinho pra mim. Ritmo de São Pedro. Pra oferecer meu filho Arthur. Meus pais, meus irmãos. Minhas amigas, né?
1: Beleza.
2: Que estão aqui em São Miguel.
1: Que mais?
2: A minha irmã Marici de Lagoa Nova. Meus compadres, minhas comadres.
1: Que mais?
2: Pra você, amigo. Pedindo pra você que é muito louco todas as tardes, né? Pelas manhãs. Toda a equipe da rádio aí. A M. Minha amiga Lu, né? A tua mãe, teus irmãos. Passa aí, amigo. E um bom domingo aí. Passa um forrozinho rico em São Pedro. Em São Pedro, amigo, pra você, tudo de bom. Um outro domingo, um bom final de semana.
1: Valeu, tá aí. Minha comadre Solange, da rua José Cesário, bairro Maria Manuela. Quer ouvir o forrozinho aqui? Forrozinho de São João, né? Hoje é noite de São Pedro, vamos tocar forró de São João. Não tem forró de São Pedro, não, né? Tem forrozinho aqui, clima de junino. São João faz parte, né? São João e São Pedro. Forró junino, São João. Forró de São João aí pra minha comadre Solange da rua José Cesar. Valeu, Solange, pra você e toda a família aí. Ótima tarde, bom São Pedro, viu? Obrigado aí pela audiência, pela sintonia. Dona Francisca, lá da Chapada, Pereiro, Ceará. Boa tarde, Dona Francisca, turma boa aí da Chapada, seu José Gomes, todo mundo lá ouvindo a gente. Boa tarde, Dona Francisca.
3: Oi, Agostinho, filho, boa tarde.
1: Boa tarde.
3: Desde já te desejo uma feliz e abençoada noite de São João. Peço que toque a música com a Roberta Miranda, Madrugada Amiga. Eu ofereço para a nossa amiga Lúcia Lins, a Alvileide, a Veroneide, lá no Baixeiro de Tincócio, o Manuel Bandeira, lá na Lagoa dos Banheiros. Para a dona Laíde, lá no Sítio Ava, para seu Cosme Rocha em Pereiro, para todos os ouvintes do programa, para você, todos os seus familiares, e tenha uma ótima tarde, fique com Deus, e feliz e abençoada noite de São João.
1: Aí, Dona Francisca, hoje é São Pedro, Dona Francisca. São João já passou, hoje é a noite de São Pedro. Dona Francisca aí só inverteu, né? Inverteu aí as noites de hoje, né? São João tivemos na semana passada e hoje é São Pedro, né? Valeu, Dona Francisca, pra senhora, seu José Gomes, uma boa noite de São Pedro aí, muita paz e benção, viu? Que Deus abençoe aí, uma noite abençoada. Dona Francisca aí vai ouvir Roberta Miranda. Agora vamos trazer aqui a participação do meu compadre Erismar Sabino, locutor da Crioulas FM. Boa tarde, Erismar.
4: Boa tarde, Agostinho. Agostinho, toca aí um brega de Bartô Galeno. Essa casa ainda morou felicidade. Tô aqui ouvindo aqui, crioula aqui pela crioula. Mando pra mulher aí, pra toda a galera de toda a região que tá ouvindo aí o programa. Tô aqui deitado aqui, escutando aqui o raidinho.
1: Valeu, tá aí, Erismar Sabino, locutor da Crioulas FM, grande comunicador. Tá deitado, Erismar tá lá descansando, rapaz, né? E o rádio ligado aí no bregão. Valeu, Erismar, abraço, meu irmão. Ótima tarde aí, uma ótima noite aí de São Pedro pra você, Erismar, e toda a família, viu? Obrigado aí pela audiência. A Crioula tá fazendo a retransmissão aí do nosso bregão pra Crioulas e toda a região do Ceará. 3:25. Abraça mais uma vez aqui, meu padre Mauro Danta, Dona Raimunda, Edília, Edivânia, João Paulo Danta, toda a família do Sítio Retiro. Tá ouvindo a gente, obrigado. A galera em peso do Retiro, Timbaúba, Candezinho, Mulungu, obrigado demais. Toma boa do Sítio Pau Branco, em peso ouvindo a gente. Mais uma vez aí, São Gonçalo. Meu padre Edilson, rapaz, lá no São Gonçalo de Valté, Dona Pedrina. A galera da Bananeira, do Riachão, do Formoso, do Venha Ver. A galera boa de Coronel Pessoa, todo mundo aí já ligado com a gente. Vamos embora. Vamos começar aqui tocando um forrozinho aqui de São João, rapaz. Mastruz com Leite, vai cantar aqui pra Solange da Rua José Cesário. Mastruz com Leite, São João na Terra. Depois, vamos tocar a Roberta Miranda, Madrugada Amiga, pra Dona Francisca lá da Chapada. Depois, Bartô Galeno, vai cantar aí pra Erismar Sabino lá em Crioulas. Nesta casa, aonde morou Felicidade. Nós volta já, hora certa, Difusora M, 3:26. Minha comadre Solange, minha filha, aumenta aí o volume, afasta as cadeiras, tamboreto, é forró, dá pra dançar, forró junino, vamos embora!

Valeu, tá aí, música boa, ao som do Bartô Galeno, nesta casa onde morou Felicidade. Essa aqui quem pediu foi meu padre Erismar Sabino, comunicador da Crioulas FM. Valeu, Erismar, tá lá de boa, rapaz, se balançando na rede, só ouvindo o bregão. Eita, coisa boa, Erismar, negócio aí tá bom por aí, meu filho. Valeu, um abraço, Erismar, lá em Crioulas, todo mundo em Crioulas, todo mundo aí ouvindo aí. Também pela Crioulas FM, um abraço. Vamos até às 5 da tarde aqui. Muito brega, né? Olha, já são 3 horas e 37 minutos. Roberta Miranda cantou aí Madrugada Amiga para dona dona Francisca, lá do sítio Chapada Pereira, Ceará. Ela pediu aí, dedicando aí para toda a família, toda a equipe da Difusora. Valeu, dona Francisca. Um abraço para a senhora aí, seu José Gomes. Uma ótima noite aí de São Pedro, viu? Que Deus abençoe a noite, bem abençoada aí. Obrigado demais aí pela audiência. Forró é Mastruz com Leite, cantou aí São João na Terra. Toquei pra Solange, da rua José Cesário, bairro Maria Manuela, viu? Valeu, obrigado Solange. A turma toda aí, ligado aí no nosso bregão, viu? Valeu, Solange. Bom São Pedro pra toda a família aí. Valeu, a galera massa aí ouvindo o nosso brega com precisão. A hora certa aqui da Difusora, 3 horas e 38 minutos, 3h38. Manda um abraço aqui pra meu compadre Chico Guarda, Chico Pintor, lá no núcleo Manuel Vieira, homem que trabalha aí com pinturas, né, de casa, portões, janelões.

0: participação aqui ao vivo. Pronto, vamos lá, atualizando aqui as participações. Agora nós vamos trazer aqui a participação aqui de seu Chico Barbosa, lá da cidade de Jaguaribe, no Ceará. Seu Chico Barbosa, de Jaguaribe, boa tarde, seu Chico.
1: Oi, meu amigo Agostinho Filho, boa tarde, Agostinho. Boa tarde, Celinho Vaz, boa tarde a todos que estão ouvindo o programa Estação Musical. Agostinho, hoje eu queria ouvir uma música aí que fala de fogueira, de São João. Nós ainda estamos vivendo o momento de São João, né? Hoje é a noite da fogueira de São Pedro.
0: É verdade.
1: É uma que diz mais ou menos assim, pode ser com uma banda de forró, ou Machuz com Leito, ou qualquer uma dessas bandas aí.
0: Uhum.
1: Vamos festejar São João, vamos puxar fogo, vamos farrear. É mais ou menos assim, viu? Toca essa música pra mim, Agostinho.
0: Valeu.
1: Quero oferecer aqui para meus dois filhos. Felipe tá aqui comigo aqui em Jaguaribe.
0: Um abraço pro Felipe.
1: Pra minha filha Ana Flávia lá em Natal.
0: Um abraço
1: pra seu Chico de Abidias lá em Natal também.
0: Uhum.
1: Pra Dona Socorro aí na Lagoa Nova.
0: Pronto.
1: Pra seu João de Deus, Dona Leopoldinha e a Rafaela aí no Agreste de Cima. Pra Dona Lúcia Lins aí no São Severino.
0: Uhum.
1: Pra seu Chico Baiano aí no Melo.
0: Pronto.
1: Pra Tony Oliveira, meu amigo também, do rádio aí, o locutor do rádio, das manhãs de segunda a sábado.
0: Uhum.
1: Um abraço pra ele, por onde ele estiver, pra Celinho Vaz.
0: Uhum.
1: E pra todo mundo que estiver ouvindo. E vamos acender a fogueira, Agostinho, mais tarde. Feliz noite de São Pedro pra você e família, viu? Valeu. Jesus abençoe.
0: Valeu, seu Chico Barbosa, da cidade de Jaguaribe, Ceará. Obrigado, seu Chico, pro senhor, viu? Uma boa noite aí de São Pedro. Vamos acender a fogueira, seu Chico. Seu Chico já mandou uma foto aqui pra mim da fogueira. Já tá com a fogueira pronta lá. Só esperando aí chegar a hora aí, né? Pra acender a fogueira. Tiver um milhozinho, né, seu Chico? Assar é bom, viu? Uma costelinha de porco. Depois faz uma caipirosca, hein? Toma uma gela. E dá um viva a São Pedro. Agradecer pela vida, pela saúde aí, né? É, agradecer a São Pedro também pelas chuvas, São José, né? Valeu, obrigado, seu Chico aí, da cidade de Jaguaribe. Deus abençoe, seu Chico. Final de tarde, um São Pedro aí para o senhor também, com muita paz e bênção para toda a família. Lúcia Lins, lá do sítio São Severino, Pereira, Ceará. Boa tarde, Lúcia.
2: Boa tarde, meu amigo Agostinho.
0: Boa tarde, Lúcia.
2: Passo para minha amada Batista, meus braços te espera.
0: Uhum.
2: Ofereço a todos do São Severino. Seu Manuel Bandeira, Veroneide, Dona Socorro e Lourdes.
0: Uhum.
2: Aos Lady Ulene, que aos Lady hoje está numa festa de casamento, não vai assistir o programa.
0: Olha aí.
2: Para Francisco de Abidia, Laíde na Aba, seu João Deus, Dona Leopoldina. Para seu Francisco Barbosa, Francisca de Cezé Gomes. Para você.
0: Valeu, obrigado.
2: Para todos da Liberdade.
0: Da difusora,
2: estou endoidando.
0: É da difusora hoje.
2: Tony Oliveira, Celinho.
0: Uhum.
2: Enfim, quem tiver na escuta. Tô só me atrapalhando aqui. Apaguei duas, três. Aí eu passo na mensagem e João Lopes chega. Aí eu vou fazer isso e não esqueço que é o que eu tô falando. Um final de domingo abençoado. Uma noite de São Pedro cheia de paz e saúde. Tô subindo em casa.
0: Pronto, valeu, dona Lúcia Lins, rapaz, lá do São Severino, Pereira, Ceará. Obrigado, Lúcia, pela sua participação, pela sua audiência. Um bom final de tarde, uma boa noite, São Pedro aí, viu, Lúcia, pra você, seu João Gomes, aí, seu João, né? Pronto, toda a galera aí, obrigado. Uma tarde aí abençoada, viu? Valeu, obrigado aí, Lúcia Lins, Valvi Amado Batista, seus braços. Te espera, valeu. Minha amiga Cosminha, do bairro 13. Boa tarde, Cosminha.
3: Boa tarde, Agostinho. Aqui é Cosminha, da rua 13 de maio. E pertinho do forró dos velhos. Queria que você tocasse aí um sucesso aí de Amado Batista. Oferecer a Dinete, a Maria, todas as minhas amigas. Para minha irmã Damiana, que mora em Pau de Ferro. Para todos vocês da rádio. Né? Feliz dia de São Pedro.
0: Valeu, tá aí Cosminha, da rua do bairro 13 de Maio, ali próximo aos Forró dos Velhos. Valeu, Cosminha, um abraço para você.

Bom domingo, uma boa noite de São Pedro para toda a família, viu? Cosminha aí, quer ouvir também Amado Batista. Olha, minha amiga Amélia Borba, Amélia Borbia, né? Borbia, tá me ouvindo lá em São Paulo, rapaz, pelo aplicativo da Difusora. Ela tá me ouvindo no bairro, deixa eu ver aqui, é no bairro Ourinho, São Paulo. Obrigado, dona Amélia Borba. Atrás do Agostinho, mandou uma mensagem. Toca pra mim aí o brega com Baltazar. Deixa eu ver aqui. Procurando desculpa. Obrigado, dona Amélia, lá em São Paulo. Abraço pra senhora. Uma ótima tarde, uma noite aí de São Pedro aí, com muita paz e bênção aí pra senhora, toda a família. Dona Amélia Borba, de Ourinho, São Paulo. Vai curtir Baltazar. Procurando desculpa. Galera de São Paulo em peso, ouvindo a gente aí, obrigado. E ouvindo aí pelo aplicativo, viu? A gente toca agora nessa rodada aqui pra Dona Amélia também. Seu Chico Barbosa, vai ouvir forró. É, em clima juinino. Vamos tocar isso aqui pra ele aqui. Deixa eu ver aqui. Vamos tocar Mastruz com Leite, né? São João de todos os tempos. Viva São João! E hoje viva São Pedro. Viva São João e São Pedro. Obrigado, seu Chico. Lúcia Lins e minha comadre Cosminha. Vai ouvir aí Amado Batista, Meus Braços Te Espera. E minha amiga Amélia Borba vai ouvir Baltazar. Na sequência a gente volta aí para atender mais participação. A hora certa aqui da Difusora, 3h45. Nós vamos até às 5 da tarde. Viva São João, viva São Pedro, seu Chico Barbosa. Tá com a fogueira já pronta pra acender. Aumenta o volume, seu Chico.

0: Valeu, muito bem, então, o som do grande, saudoso Baltazar, rapaz, das antigas. Procure sorrir. Quem pediu foi minha comadre Amélia Borba, né? Amélia Borba lá em São Paulo. Valeu, Amélia, dona Amélia. Tá lá no bairro Ourinho, São Paulo. Tá ouvindo pelo aplicativo, pediu, nós tocamos. Obrigado, turma boa de São Paulo aí, ouvindo o nosso brega. Amado Batista, cantor aqui das antigas, Meus Braços Te Espera. Toquei para minha comadre Lúcia Lins, lá do sítio São Severino. Obrigado, Lúcia. Bom final de tarde. Uma boa noite aí de São Pedro, com muita paz e bênção aí para toda a família. E Amado Batista também, né? Essa aqui, Meus Braços Te Espera. Toquei para minha comadre Cosminha, ali do bairro 13, próximo ao Forró dos Velhos. Obrigado, Cosminha. Foi para você também, Amado Batista, viu? Bom final de tarde, uma boa noite, São Pedro. Obrigado aí pela audiência, pela sintonia, a turma toda aí ouvindo o nosso brega, né? Seu Chico Barbosa, lá em Jaguaribe, Ceará, pediu aqui o forró Junino. Toquei com Mastruz com Leite, São João de todos os tempos. Depois nós toca outro de São João pra você, viu, seu Chico? Daqui a pouquinho tem outras músicas de São João, querendo tocar pro senhor também aí e toda a família. Seu Chico já preparou a fogueira já tá pronta, a Mastar tem, né? Fogueira acesa, se aparecer o milhozinho, tem o milho na fogueira, tem um torcizinho de porco, de porca, né? Eita, é bom demais, né? E uma caipirinha, um quentão, né? Uma gelada, fazer que nem Francisco de Abidinho, Francisco chama piriguete, né? Um abraço, seu Chico Barbosa aí de Jaguaribe. E Francisco da Miria tá lá em Natal. Ele disse que tá trabalhando, rapaz. Mas disse que tá trabalhando, mas vem quando dá uma bicadazinha lá numa piriguete, né? Diz que lá pode, lá no trabalho, né? Diz que tá liberado hoje, né? Hoje é noite de São Pedro. Ele disse que o patrão lá liberou a cerveja lá. Ele disse que vem enquanto vai lá, dá uma goladazinha lá na piriguete, nem diz ele, volta pro trabalho, volta de novo, mas disse que tá ouvindo lá pelo aplicativo. Eita, negócio bom. Pra trabalhar tomando uma assim é bom, né? Ah, que eu pudesse trabalhar aqui tomando uma gelada, mas não pode dar, aqui é proibido. Aqui eu só vou tomar uma gelada mais tarde, na hora da fogueira. Eita, coisa boa, né? Valeu, seu Chico. Um abraço aí à turma de Jaguaribe, Ceará. Obrigadão demais pela audiência. Olha, daqui a pouquinho eu vou atender aqui a minha comadre Edivânia Danta, do Retiro. Valeu, Vânia! Obrigado aí pela audiência, pela sintonia. Vai já curtir aí o som do Gustavo Lima, né? Vânia mandou aqui também a foto da fogueira lá. Padre Mauro fez uma fogueira grande, fez a grande noite de São João e hoje não é diferente, né, Padre Mauro? Já fez lá. Se brincar aí, dá quase 6 metros de altura. Ô, fogueira grande. Eita, que padre Mauro, uma fogueira desse tamanho aí. Pode pecar carne, milho, porque aí vai a noite todinha, viu? Padre Mauro, um abraço aí, gente boa. Tá ouvindo a gente, Dona Raimunda, João Paulo, Edilha. Então, valeu, né? Tá lá a fogueirona pronta também pra ser acesa daqui a pouquinho. Meu compadre Mauro já deixou a fogueira pronta já agora. Tá lá ouvindo brega. Então, valeu, obrigado aí. Daqui a pouquinho tem brega aqui pra... também pra Iracema do Sol, é forró, rapaz. Forró Junino aí, né? Na voz do Gonzagão. Obrigado, Iracema, meu irmão João, tá ouvindo o programa. Meu sobrinho Júnior Francisco. Abraçar mais uma vez minha mãe, Dona Francisca. Todos meus irmãos lá, um abraço. Daqui a pouquinho também tem brega pra meu amigo Marcelo da Reciclagem, lá do Núcleo Manoel Vieira. Olha, em São Miguel, a hora certa aqui da Difusora, 4 horas em ponto. Nós vamos dar uma chamadinha aqui nos nossos colaboradores. Eu vou tomar um cafezinho ali e já a gente tá de volta com mais brega. Nós vamos até às 5 da tarde aqui pela Difusora M, nessa tarde, noite hoje de São Pedro. Uma boa noite, São Pedro, para você e pra família. A gente agradece a toda a turma que tá ouvindo também pela Crioulas FM. Um abraço aí você que tá ouvindo pela Crioula, pela Difusora, pelos aplicativos. A gente agradece. A gente volta já. Vou só tomar um cafezinho ali. Já tem mais brega para você.
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1: Eu encontrei.
2: Valeu, muito bem, já estamos de volta aqui pela minha, pela sua Rádio Difusora AM de São Miguel, 1370, na faixa AM do seu rádio. Estamos ao vivo aí pelo nosso aplicativo da Difusora e também Rádios Net. Estamos também ao vivo aí pela Rádio Crioulas FM, lá na frequência de 100,9. Um abraço aí, meu padre Erismar Sabino, tá lá no comando lá, fazendo a retransmissão do nosso bregão para Crioulas e toda a região do Ceará. Um abraço, você ouvindo pela Difusora e também pela Crioulas FM. Obrigado aí todo mundo aí, desejando aquele final de tarde, aquela noite de São Pedro aí, muita paz e bênção para todo mundo. 4:17, é a hora certa aqui da Difusora, aí após o nosso apoio cultural, as empresas que dão aquela força aqui à nossa programação, o nosso brega, a gente voltando aqui pra gente tocar muito brega. Manda um abraço aqui mais uma vez pra meu compadre Célio Vaz, um dos maiores sonoplastas do Rádio AM, Potiguar. Alô, Célio, onde quer que se encontre? Célio deve estar tomando uma geladinha, né? É, hoje é noite de São Pedro, né, Célio? É, de costume. Valeu, Célio. Boa noite, São Pedro, pra você e pra família. Meu padre Tono Oliveira, onde quer que se encontre, tá também tomando aquela gelada e ouvindo a gente, né? Abraçar aqui seu João de Deus, mais uma vez, Dona Leopoldina, lá da Agreste de Cima. Um abraço aí, um ótimo final de tarde, boa noite, São Pedro aí, com muita paz e bênção aí pra toda a família, né? Da Cachoeira, Cachoeirinha, todo mundo aí ligado, nosso brega, nessa tarde boa. Vamos lá, vamos trazer aqui as participações aqui, olha... É, agora eu vou atender aqui a minha comadre Edivânia Danta do Retiro. Obrigado, Vânia. Já mandou uma foto aqui da fogueira. Ô, fogueira medonha de grande, viu? Menina, bicho, dá quase 6 metros de altura. Eita, Mauro Danta, parabéns, meu compadre Mauro, hein? Por mais uma fogueira aí grande, bonita. Fez a fogueira de São João Grande e hoje é a de São Pedro. Se brincar, é maior do que a de São Pedro. Ô, fogueira medonha, viu? Bicho, é quase da altura da casa, viu? Aí é... Fogueira pra queimar a noite toda, meu compadre. Eita, obrigado, meu compadre. Mauro Dan, Dona Raimunda, Edilha, João Paulo, todo mundo ouvindo a gente. Valeu, Vânia. Vai ouvir. Sucesso aí do Gustavo. É, Gustavo Lima, rapaz. Não se sabe, né? Deixa eu ver aqui, o nome da música é assim, viu? Amanhã não se sabe, com Gustavo Lima. É, deixa eu ver aqui. Iracelma do São Gonçalo. Tá ouvindo aí o bregão? Quer ouvir aí? Forró do Gonzagão, em ritmo junino, dedicando aí para o esposo dela, João, que é o meu irmão, para os filhos Júnior e Francisco e toda a família. Valeu, Iracelma, ótimo final de tarde, bom São Pedro aí para toda a família. Vamos lá, mais uma participação. Meu amigo Marcelo, rapaz, Marcelo da Reciclagem, lá do Núcleo Manuel Vieira. Boa tarde, meu padre Marcelo.
3: Bora, Agostinho, meu irmão, boa tarde. Boa tudo tarde, bem, mano. Agostinho? Como vai você? Tá tudo na paz? Graças a Deus. Vem desejar uma tarde especial para você, uma tarde maravilha. Agostinho, quer que você toque aí um bregão aí para mim, para oferecer minha mãe Socorra, meus irmãos, minha sobrinha Vitória, minha tia Nilda, Carol, esposo dela, e oferecer para você, que é um locutor, um irmão maravilhoso. Como vai as coisas, Agostinho? Tá tudo na paz, né, meu irmão? Que Deus abençoe você nessa tarde.
2: Valeu, tá aí Marcelo, lá do Núcleo Manoel Vieira. Obrigado, Marcelo. Tudo na paz do Senhor, Marcelo. Obrigado pela sua participação. Bom final de tarde, Marcelo, pra você, pra sua mãe aí, seu pai, seus irmãos, a família toda. Uma noite de São Pedro aí com muita paz e bênção, viu? Vamos tocar aqui um forró quente pra você, Marcelo. Vamos voltar aqui para o sítio Merejo, lá em Doutor Severiano, seu Estevo lá do Merejo. Boa tarde, seu Estevo.
4: Agostinho, me lembrei de um forrozinho aqui de 1974. Forrozinho não, forrozão, com um trio nordestino, o Xililique.
2: Xililique.
4: Xililique, dancei muito esse forró.
2: Eita, seu
4: e ofereço a todo mundo que está assistindo o programa, esse pessoal que gosta de forró, de música.
2: Pronto.
4: Nordestina.
2: Tá bom.
4: Pois é. Um trio nordestino.
2: Certo.
4: Xililique.
2: Xililique.
4: Obrigado, amigo.
2: Valeu, seu Estevo. Obrigado, senhor. Seu Estevo Ribeiro, lá do sítio Merejo, lá em Doutor Severiano. Um abraço, seu Estevo. Bom final de tarde. Bom São Pedro para o senhor e toda a família, viu? Vai ouvir aí forrozinho aí das antigas. Forró bom, viu? É, do trio nordestino aí. Chique Ligue, né? Ao som do trio nordestino aí para seu Estevo. A gente vai começar aqui tocando aqui para minha comadre Edivânia. Pediu Gustavo Lima. Amanhã Não se sabe, hã? Valeu, Vânia, toda a família, obrigado. Depois, vem forrozinho aí do bom com o saudoso Gonzagão, Fogueira de São João. Quem pediu foi Iracema, lá do São Gonçalo. Vai também para meu padre Marcelo da Reciclagem, viu, Marcelo? Para você, toda a família. Depois, trio nordestino aí para seu Esteve, a gente volta já. Já são 4h21, a hora certa aqui da Difusora M. Aqui vai para minha comadre Edivânia Danta, meu padre Mauro, Dona Raimunda, Edilha, Dona Raimunda, toda a família, João Paulo Danta. Um abraço, bom final de tarde para vocês, uma noite São Pedro abençoada. Aumenta o volume aí, Vânia!

0: Valeu, valeu, tá aí. Música boa, rapaz. Com forró, trio nordestino, Xirilique. Essa aqui é boa, viu? Das antigas. Xirilique foi pra seu Estevão Ribeiro. Forrozão bom das antigas, hein? Seu Estevão Ribeiro se dançou muito esse forró na juventude dele. Aí no tempo das escolas, hein, seu Estevão? Eita, era bom demais, viu? Valeu, seu Estevão. Um abraço, viu? Bom São Pedro pra o senhor aí, toda a família. Obrigado. Pediu forró das antigas aí. Toquei aí esse forró bom danado. Deixa eu ver aqui. Toquei o forró do Gonzagão, o saudoso Luiz Gonzaga. Cantou Fogueira de São João. Foi pra Iracelma lá no São Gonçalo. Valeu, Iracelma. Meu irmão João, meu sobrinho Júnior Francisco, obrigado. Bom São Pedro pra vocês aí. Minha mãe, Dona Francisca, um abraço. Bom São Pedro, tá ouvindo a gente lá. Bom São Pedro pra senhora. Meus irmãos aí também, Zéário, Luciano, irmã Aparecida. Irmã Sandra tá por lá também, meu sobrinho Joãozinho. Meu irmão Francisco, enfim, toda a família aí. Bom São Pedro pra todo mundo. Minha irmã Vera no Jacó, toda a família. Bom São Pedro pra todos vocês aí. Bom São Pedro, que Deus traga um São Pedro abençoado pra todos nós. Deixa eu ver aqui. Gustavo Lima, Amanhã Não Se Sabe. Música boa, rapaz. Essa música aqui é linda, né? Deixa eu ver quem pediu. Foi a minha comadre Edivânia. Obrigado, Vânia. Obrigado demais pela audiência, pela sintonia aí de todos os domingos. Agradeço de coração. Bom São Pedro, Vânia. Pra você, pra Edilha. Pra seu pai, meu padre Mauro Danta, sua mãe, Dona Raimundo, o irmão aí, João Paulo Danta, a família toda, viu? Que Deus abençoe o São Pedro aí com muita paz e bênção. Que Deus proteja sempre, viu? A gente agradece a audiência. Então vamos lá. Meu amigo Marcelo da Reciclagem, toquei também o forrozinho do Gonzagão aí pra ele também, né? Forró de São João pra Marcelo. Marcelo, pra você, pra sua mãe, seu pai aí, viu? Toda a família, bom São Pedro aí com paz e bênção. Então vamos lá, já são 4h32, tem mais participação aqui ao vivo, né? Vamos lá, tem mais participação aqui, vamos liberando aqui o WhatsApp aqui pra gente atender todo mundo daqui para as 5 horas, vamos lá. Agora eu vou trazer aqui a participação aqui de Dona Lindalva, lá do São João dos Matias. Dona Lindalva, boa tarde.
1: Boa tarde, Agostinho. Lindalva, filho de São João dos Matias. Agostinho. Feliz noite de São Pedro para você e toda a sua família.
0: Amém.
1: Muita paz,
0: saúde. A senhora também.
1: Se divirta. Tudo de bom para você.
0: Amém. Para nós todos.
1: Agostinho, passe a música de Assisão. Esquenta Moreninha, ritmo de São João.
0: Certo.
1: Para oferecer a todos os meus familiares e a quem está na escuta do seu maravilhoso programa.
0: Valeu.
1: Agradece, Lindalva, de São João de Matias. Tchau, Agostinho. Fica com Deus. São Pedro na benção. Tchau.
0: Valeu, obrigado. Tá aí, Dona Lindalva, lá no sítio São João dos Matias. Obrigado, Lindalva. Pra senhora também, viu? Pra toda a família. Uma boa noite, São Pedro. Muita paz e benção. Vai curtir a Cisão do Forró, né? Forró Juninho. Miguel Rejando Altas, né, Agostinho? Toca pra mim aí, Paulo do Iguatu, aquela canção que eu peço todo domingo. Ele disse que é fã dessa canção, A Garota do Lixão. Ele disse que fica doido se não pedir essa canção no domingo. Ele disse que não janta, não dorme. Tem que ouvir essa canção aí, Garota do Lixão. Valeu, Miguel Rejan. Tá ouvindo a gente lá no alto. Um abraço todo mundo do alto aí, ouvindo o nosso bregão. Vamos tocar aqui pra ele aqui. Áurea Danta do Sabino Leite. Boa tarde, Áurea.
2: Boa tarde, Agostinho.
0: Boa tarde, Áurea.
2: Quero pedir a música de Carlos Alexandre, Queria Ser Eu. Para oferecer minha irmã Reni, meu filho Lucas, minha mãe Maria,
0: a
2: Sônia, a você, a Lu Oliveira.
0: Valeu.
2: E que a mais? Todos que estão na escuta do programa. Boa tarde.
0: Valeu.
2: Feliz São Pedro para você
0: e todos. Obrigado, Ana.
2: Sua família, nós todos. Amém.
0: Obrigado, tá aí a participação da minha comadre Áurea do Sabino Leite. Áurea Danta, vai ouvir Carlos Alexandre, né? Valeu, Áurea, bom São Pedro pra você e pra toda a família, viu? Obrigado pela audiência. Vamos lá, vamos começar aqui com a Cisão do Forró. Esquenta a Moreninha, clima juninho. Viva São João, viva São Pedro hoje, viva São Pedro. Pra minha comadre Dona Lindalva lá do São João dos Matias. Depois, Paulo do Iguatu, A Garota do Lixão para Miguel Rejane. Depois nós toca aí Carlos Alexandre, Queria Eu, música de 1979, aqui é das antigas, viu? Vamos tocar aí pra Áurea Danta, a gente volta já com mais participação. Nuna Lindalva, aumenta o volume aí, a senhora vai dançar esse forrozinho bom aqui. Viva São João, viva São Pedro! Ei!

0: Valeu, daí é o som do saudoso Carlos Alexandre, grande potiguar, o saudoso, cantando aí, queria eu. Quem pediu foi Áurea Danta, lá do bairro Sabino Leite. Obrigado, Áurea, pela audiência, pela sintonia. Um bom final de tarde para você, Áurea. Uma noite aí de São Pedro com muita paz e bênção, viu? Obrigado pela audiência. Pedir desculpa aos ouvintes aí, nós tivemos um problema aqui no nosso sistema de som, né? O som deu uma caída assim um pouquinho, né? Pedir desculpa a galera aí, que foi um pequeno problema aqui no nosso sistema de som, viu? O som baixou um pouco, mas aí agora tudo ok, né? Depois nós vamos tocar aí a canção do Miguel Rejane, né? O som ficou baixo, não sei se deu pra Miguel ouvir lá, ficou bem baixinho, né, Miguel? E depois vamos tocar aí Forró do Assisão aí pra Lindalva, viu, Lindalva? Voltar a tocar aí o Forró do Assisão pra você aí, porque o som baixou, o nosso sistema de som baixou um pouquinho, mas voltou ao normal, tá tudo ok agora, viu? Obrigado a você que tá ouvindo aí pela Difusora, também pelo aplicativo da Difusora, e também estamos ao vivo pela Crioulas FM, lá em Crioulas, pela 100.9. Valeu, Arismar Sabino! Obrigado aí, tá ouvindo lá. Obrigado demais pela audiência. Galera de Crioulas, obrigado. Vamos trazer aqui as últimas participações aqui ao vivo. Vamos lá, vamos trazer aqui a participação da minha comadre Rosineide, da Rua Maria Madalena. Alô, Rosineide, da Rua Maria Madalena, bairro Maria Manuela.
1: Boa tarde, Agostinho. Troca aí um brega do Amado Batista, Estrada Velha, para oferecer para meu esposo, para meus filhos, oferecer também para minha irmã Brineide, no sítio Melos Pinheiro, para minha sobrinha Lediana, e para você, uma boa tarde, um ótimo São Pedro.
0: Valeu, tá aí minha comadre Rosineide, da Rua Maria Madalena, bairro Maria Manuela, São Miguel. Obrigado, Rosineide. Bom final de tarde, bom São Pedro pra você, pra toda a família. Vai ouvir Amado Batista, Estrada Velha. Vamos voltar pra Crioula. Meu padre Raimundo Sabino, é o tio de Erismar, tá aqui participando. Seu Raimundo Sabino, boa tarde, lá da Rua da Paz.
2: Boa tarde, meu padre Agostinho Filho, como é que você tá? Acaba bom, tudo em paz, tudo de joia?
0: Tudo bom, Sabino.
2: Estou por aqui falando com você. Eu moro aqui na Rua da Paz, é Raimundo Sabino de Lima, o Tidier Márcio Sabino. Eu queria que você tocasse aquela música para mim. Não brigue com ela.
3: Muita paz e bênção aí.
2: Parou?
0: Beleza.
2: Eu também esqueci de esquecer, seu Agostinho. Esqueci. Oferecer a você, que é um ótimo locutor, Caba Bom Aires, Márcio Sabino, o compadre Zé Ferreira. E a todo conhecido daqui da Rua da Paz, viu?
3: Obrigado, amigo. Valeu, seu Estevão.
0: Valeu, meu compadre, seu Raimundo Sabino, lá em Crioulas, Rua da Paz. É o tio de Erismar Sabino. Valeu, seu Raimundo. Abraço para o senhor aí. Vai curtir aí. Ele pediu uma música aqui. Deixa eu ver qual foi a música que ele pediu, rapaz. Pronto. Eu vou tocar essa aqui. É Briga com Ela, ao som do grupo As Meninas. Vai cantar aí pra seu Raimundo Sabino. Rosineide vai ouvir Amado Batista, Estrada Velha. Depois vamos tocar aí o forró aí pra Duna Lindalvo, né? Com a Cisão do Forró. É, Esquenta Moreninha. Depois Paulo do Iguatu volta a cantar pra Miguel Rejante, porque o som, o sistema de som aqui da rádio baixou um pouquinho e ficou baixo o volume aí do som, né? A gente volta a tocar e a gente volta já já pra gente finalizar aqui o nosso bregão nesse final de tarde aqui de domingão, né? Um abraço pra você que tá ouvindo aí pela Difusora, pela Crioulas FM. A gente agradece a audiência. Minha amiga Rosineide, um abraço pra você, pediu, nós toca. Vai pra você que tá na sintonia aí, Amado Batista.

tem que forró bom, clima joinino, forró de São João, viva São João, viva São Pedro hoje! Esquenta moreninho, voltamos a tocar porque lá no começo o som deu uma baixada, nosso sistema de som. Aqui foi pra Dona Lindalva mais uma vez, Dona Lindalva, obrigado! Forte abraço pra senhora aí, viu? Bom São Pedro aí pra toda a família. Toquei também, voltei a tocar, Paulo do Iguatu, a garota do lixão, pra Miguel Rejando Alto, obrigado Miguel, bom São Pedro aí pra toda a família, viu? A gente agradece aí pela audiência. Amado Batista cantou Estrada Velha pra Rosineide da Rua Maria Madalena, obrigado Rosineide, bom final de tarde, bom São Pedro Rosineide, pra você e pra toda a família. E Raimundo Sabino de Crioulas, o Tim de Arismar, toquei aí. É, pare de brigar com ela. Depois ele ligou pra mim aqui, mandou uma mensagem, disse que era com Milton Lama. Toquei com Milton Lama, ou seja, Newton Lama. É, pare de brigar com ela. Obrigado, seu Raimundo Sabino, a galera de Crioulos aí. Bom final de tarde. Uma noite São Pedro aí abençoada aí pra todos vocês, viu? Obrigado demais pela audiência e pela sintonia. Olha a hora certinha. Agora em São Miguel já são 5 horas, agora mais um minuto. A gente vai ficando por aqui, né? Agradecendo a você pelo carinho, a você pela audiência, a você que ligou, participou, interagiu, você que nos ajudou, né, a fazer esse bregão de hoje, eu agradeço de coração. Agradecendo a Deus pela vida, pela saúde, obrigado Senhor por mais um bregão, obrigado Senhor por mais um dia de vida, a gente promete voltar, se Deus quiser, no próximo domingo. Agradecendo aqui também toda a família Difusora M pelo carinho, pelo espaço, obrigado aqui em nome da direção geral, Dona Patrícia, Dona Neirinha, Jade e Beatriz, obrigado toda a família Difusora, desejando aí um final de tarde, um bom São Pedro a todos vocês, uma ótima noite. Agradecer aqui também a Rádio Crioulas FM, esteve aí junto com a gente aí, fazendo a retransmissão aí nesse final de tarde. Devolvemos o som aí para Crioulas FM. Você que está ouvindo aí pela Crioulas, continue na sintonia. Vem aí a programação local da Crioulas FM. Voltamos no próximo domingo. Obrigado, galera. Bom final de tarde, uma boa noite, São Pedro. Fica todos com a paz do Senhor. A gente volta no próximo domingo. Lembramos que amanhã, segunda-feira, a partir das 5h30 da manhã, Celinho já está comandando a sonoplastia com muita música raiz e sertaneja. 6h30, Chico Dia com o programa Bom de Viola. 7 da manhã, Toda Oliveira comanda o Difusor, o Povo no Rádio. A gente, né, conta com a sua audiência. Boa semana, galera. Boa noite, São Pedro. Até domingo. E um bom jogo do Brasil para nós amanhã. O Brasil ganha amanhã, se Deus quiser.

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2: 5 e 14.

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2: 5:20.

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5: 5:26.

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2: 5 horas e 30 minutos.

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3: 5:37.

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2: 5:44.

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1: 5:50.

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3: 5:57.

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2: 6 e 2.

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3: 6 e 9.

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